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0: Estamos de volta por aqui no Som da Estúdio, em ZYD 741, nos 99,1 MHz, da dona do primeiro lugar, da número 1 do seu rádio. A galera vai à loucura, curtindo o Som da Estúdio, curtindo o Estúdio Mix. Aumenta o som aí, vai.
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0: 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Alô, Edson, um abraço pra você. Edson tá perguntando cadê o DJ Mário Júnior. O DJ Mário Júnior tá trampando já de novo essas horas. Ele esteve por aqui na programação das 4 às 8 no Zap Zap 99. Agora estou eu por aqui, Fernando Berti, te fazendo companhia até a meia-noite, rolando muito som na programação da dona do primeiro lugar. Seguimos.
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0: estúdio, a número 1 do seu rádio. Fechando mais uma sequência de som no nosso estúdio mix desse sabadão. Lembrando você que amanhã, bem cedinho, às 6 da manhã, eu vou estar por aqui de novo, claro, te fazendo companhia aí no Café Sertanejo Estúdio, tocando as melhores modas sertanejas de todos os tempos. É isso aí. Vou te esperar, vê se acorda cedo comigo. Volto já! Na estúdio 931.
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0: De volta por aqui no Solzão da Poderosa Estúdio. Pra mais uma sequência de sucessos. Só moda boa, blocos de meia hora. Só de som as melhores selecionadas no Estúdio Mix. Estúdio FM, a dona do primeiro lugar. Vamos lá, aumenta o som pra curtir.

especial pro Ismael, pra Mari, a turma da Extra G, tão ligadinhos com a gente também. Tudo de bom pra equipe toda aí, pessoal, tá na lida, né? Forte abraço. Quem também tá sintonizado comigo é meu amigo Lawrence Figueirinha, Jaraguá do Sul, acompanhando, curtindo o sabadão no som da estúdio. Tudo de bom. Vamos seguindo por aqui.

0: Na Estúdio 10 e 1.
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2: De volta em ZYD 741, nos 99,1 MHz da Estúdio, a número 1 do seu rádio, a dona do primeiro lugar. Vamos lá. Estúdio Mix, hoje na sua companhia, eu, Fernando Berti. Vamos lá. 99,1. Aumenta o volume aí. Alô, Xuxa.

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Alô, Christian, um abraço pra você, Christian Nicolini, bairro Xernetes, Jaraguá do Sul, acompanhando o som da estúdio, participando como sempre. Forte abraço, tudo de bom, obrigado pela audiência, os amigos do Xernetes. 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

0: 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Finalizando mais uma sequência no nosso estúdio mix desse sabadão por aqui. Aí com muita moda boa, viu? E tem mais, claro, depois do intervalo. Volto já. A dona do primeiro lugar. Olha a hora. 10:30 na estúdio.
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0: Opa, estamos de volta no Som da Poderosa em 99,1 MHz de Jaraguá do Sul, Santa Catarina, Brasil, pro mundo inteiro ouvir. Acesse o nosso site, vai lá, estudiofm.com.br, tá lindão o site, dá pra você acompanhar a gente onde você estiver. Seguimos com o Estúdio Mix.

0: Estúdio, a número 1 do seu rádio. Deixa eu mandar um abraço especial pro Dionei, pra turma toda, ligadinha no Jaraguá Esquerdo, no bar do Dionei, famosaço, né? A galera tá reunida por lá ainda, tá tarde já. Fecha as portas aí, que amanhã cedo é dia de abrir bem cedinho, né? Tudo de bom pra galera aí. Um abraço também especial pro meu amigo JJ. Ô JJ, o homem tá em todas, né? Tá por tudo. Tudo de bom.
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0: Estúdio, a número 1 do seu rádio. Fechando mais uma sequência de som, vamos pro intervalo bem rapidinho. Tem mais uma hora de Estúdio Mix pela frente pra gente curtir. É muita moda boa. Volto já. Onze e um na Estúdio.
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0: Sim, estamos de volta por aqui, identificando a frequência ZYD741, 99,1 MHz. Estúdio, a número 1 do seu rádio. Estúdio Mix até meia-noite. Hoje comigo, Fernando Berti. Nosso DJ Mário Júnior trabalhou à tarde e agora está colhendo seu descanso merecido. Seguimos com o

0: centro de Jaraguá do Sul, acompanhando a programação da dona do primeiro lugar. O meu amigo Douglas, o Banana, lá de Guaramirim, também tá sintonizado, né? Curtindo o som da estúdio, forte abraço. Obrigado pelo carinho da audiência, pela companhia.
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0: estúdio, a número 1 do seu rádio. Fechando mais uma sequência por aqui, eu vou girar o break, o intervalo que é bem rapidinho. E eu volto já com o nosso bloco saideira desse sabadão. Não sai daí. 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A dona do primeiro lugar.
1: Estúdio 11:32.
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0: Opa, sim, já estamos de volta. E agora pro bloco saideira do nosso Estúdio Mix desse sabadão. Aumenta o volume aí pra curtir comigo a nossa última sequência. Te agradecer, claro, o seu carinho, a sua audiência, a sua companhia sempre. Você tá no som da Poderosa, da número 1 do seu rádio.

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Sempre tem bastidores, o dia a dia do que eu faço aqui na rádio também. Fora, quando eu tô nos palcos por aí. E é isso aí. Acompanha a gente aí. Vamos lá? Pras últimas, as saideiras de hoje.

Rádio, a número 1 do seu rádio, finalizando o nosso encontro. Um beijo do Bert pra você, bom descanso. Eu te encontro amanhã, daqui a pouco, né? Bem cedinho, às 6 da manhã, no Café Sertanejo, estúdio especial de

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0: Estúdio, meia-noite 23. 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

0: Rádio 6:49.
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0: Estúdio FM 1:18.
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0: Na Estúdio 1:47. 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

0: Estúdio, 2:20. 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

0: Agora na Estúdio 12h54.
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0: Estúdio 3 e 20.
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0: Na Estúdio FM, 3:29.
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0: Vacinados com o Covid? Cidadão Ken, além de gostar muito do Cidadão Ken, eu toco na minha rádio, na 91.7, na Sedução FM. Aqui a gente é muito, e aí é muito bem pedido, muito bem tocado as músicas, sabe? Não tão só no meu programa, mas em toda a programação da 91.7. Bem?
1: Valeu.
0: Tá, um abraço a vocês, um bom show.
1: Um abraço.
0: Vai ser. Valeu.
2: Estúdio 3 e 39.
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0: Estúdio 4 e meia.
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0: Na Estúdio FM 4:52.
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0: na Estúdio FM 5 e 6.
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0: Estúdio FM 537.
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0: Estúdio FM 5:59.
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3: 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Manhã de domingão, um bom dia pra você. Tá começando mais uma edição de Café Sertanejo Estúdio.

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1: Opa! Tá começando mais uma edição do Café Sertanejo Estúdio. Manhã de domingo, é um prazer estar na sua companhia. Fernando Berti contigo por aqui até as 9 horas da manhã. Vamos com tudo, pra cima, do jeitão que tem que ser. Nosso encontro tá só começando.

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0: 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Fechamos a primeira sequência de moda boa, de sucesso e sertanejos aqui no nosso cafezão desse domingão. Daqui um pouquinho eu tô de volta com muito mais. Você não sai daí! Estúdio 625.
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0: Sim, já estamos de volta por aqui para mais uma sequência de Café Sertanejo. As melhores do mundo sertanejo passam por aqui, de todos os tempos, desde o modão raiz de viola até as atuais. Só as selecionadas. Aumenta o volume.

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0: Estúdio, a número 1 do seu rádio. Finalizamos com sucesso mais uma sequência de Café Sertanejo. Claro, você sabe que depois do intervalo tem muito mais por aqui. Volto já. Estúdio 6:52.
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0: Já estamos de volta por aqui no Som da Estúdio com o Café Sertanejo de Domingão. 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

0: Bonita essa música. Que gostosa.
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2: Na estúdio 7:16.
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0: estúdio, a número 1 do seu rádio. Fechando mais uma sequência de sucessos por aqui no Café Sertanejo. Depois do intervalo, eu tô de volta com mais meia hora. Só de modão, só as boas passam por aqui. 99,1 Estúdio 723.
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0: De volta no Som da Estúdio, para mais uma sequência de Café Sertanejo. É domingão, vamos com tudo, para cima. Você tenha um domingo maravilhoso. Obrigado pelo carinho da sua audiência. A gente segue com moda boa por aqui. Na tona do primeiro lugar,

0: Brincadeira, né?
1: 7:33 na estúdio.
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0: 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Carimbamos mais uma sequência de sucessos sertanejos aqui na programação da Poderosa Estúdio. Depois do intervalo eu tô de volta com mais Café Sertanejo. Não sai daí. Na Estúdio 750.
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0: De volta no Som da Estúdio, para mais uma sequência de Café Sertanejo. Domingão, você tá no som da Poderosa, da número 1 do seu rádio, da dona do primeiro lugar, Estúdio FM. Aumenta o volume que tem mais modão pra gente curtir. Bora!

0: Na estúdio, 7:58.
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2: 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Vamos pra cima, turma! Com tudo, hein?

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0: Man. 8:12 na estúdio.
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0: estúdio, a número 1 do seu rádio. Carimbando mais uma sequência de sucessos por aqui. Vou girar o break, vou pro nosso intervalo que é bem rapidinho. E já já então a gente volta com o bloco saideira do Café Sertanejo, que a partir das 9 tem churrasco 99. Aguenta aí. Na estúdio.
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2: Saudações futebolísticas. O intervalo da final da Copa do Mundo deve durar entre 20 e 25 minutos, acima dos tradicionais 15 minutos previstos nas regras do futebol. A mudança ocorre por causa de um show ao estilo do Super Bowl na grande final. Serão 11 minutos de apresentação no MetLife Stadium, região de Nova York, com participação de Madonna, Shakira, do grupo sul-coreano BTS e outros artistas. A FIFA estuda duas possibilidades. A primeira é que a apresentação de 11 minutos ocorra dentro do tradicional intervalo de 15 minutos, enquanto os jogadores descansam. A segunda é manter os 15 minutos regulamentares de descanso dos jogadores e realizar em seguida o show de 11 minutos, que faria chegar o intervalo a 26 minutos. Essa é a opção mais provável. Eu sou Regis Portanova e a gente se encontra numa próxima.
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0: Sim, já estamos de volta por aqui, no Som da Estúdio, para mais uma sequência, o bloco saideira do nosso Café Sertanejo desse domingão. Tem muita moda boa pra gente curtir ainda. E claro, logo mais, a partir das 9, tem Churrasco 99 ao vivo.

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estúdio, a número 1 do seu rádio. Fechamos nosso encontro, fechamos nosso Café Sertanejo, edição de domingão. Na sequência, você fica com o Cowboy Souza Filho e eu te encontro aqui na programação da Estúdio logo mais. Beijo do Bert, bom domingo, tchau, tchau.

0: Na Estúdio 8:59.
1: Valeu, seu Fernando Berti. Fechando aí a sequência do Berti. É, estamos chegando, gurizadinho, no churrasco 99. 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
2: 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Fechou, meu queridão?
1: Legal, legal, legal. Oi, meu povo, minha gente. Tá mais perdido, né, seu Berti? O seu Berti tá tomando um cafezinho agora, né? 9:03. 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

5 minutos, bom dia para você que se liga no Sonzão da Estúdio. 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

0: potência. Bom dia.
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0: Bom dia, bom dia, bom dia, bom dia, bom dia, meu povo. A partir de agora, prazerosamente e orgulhosamente, quem vos fala se apresenta, sou Trovão, sou Tempestade, sou do campo da cidade, sou o Cowboy Souza Filho. Aqui a tristeza tem vergonha de chegar perto de nós, hein? Bom dia, meu povo. Aumenta aí porque vai começar o churrasco 99 depois do nosso queridão, o grande Fernando Berti, que agora vai tomar um cubinha e agora vai descansar, vai colocar aquela carne no fogo. Ele falou que só não pode faltar linguiça, né, rapaz? Pensa num piazinho que gosta de uma linguiça, né, cara? Bom dia, Fernandão. Vai lá, vai lá, vai lá. Ei, meu querido amigo Fernando Berti, bom dia, viu? Gente, por aqui é o Cowboy Souza Filho, original do Rádio Catarinense pra você, exclusividade da Estúdio FM, tá bom? Se você viu outro cowboy por aí, ei, é falso, manda prender. Cowboy original só tem na Estúdio, piá. Bom dia, bom dia, bom dia, viu? Tamo aqui, vamos acordar, porque olha, aqui nós não tem preguiça. O sorriso no rosto, fé no coração, porque a Estúdio FM é a voz que contagia toda a região. Para mais de 100 municípios, aquele abraço especial para você que sintoniza a partir de agora. Ó, para ficar melhor ainda, minha produção é sensacional, né, cara? É muito bom demais, viu? Trabalhar com essa equipe, com essa energia positiva que motiva a gente cada dia. É só olhar do lado, né? O chefe fala assim, só olhar do lado. Ó, hoje nós temos aqui um kit de temperos especiales. Kit de tempero especiale. Aí, pra você que tá ligadinho aí, ó. Sensacional, cara. Olha que bacana. Então, se você quer ganhar esse kit aí de especiale, tem dois kits hoje pra gente sortear, né? E mais um vale prêmio aí da B3 Motopeças, viu? Você quer ganhar 1 litro de óleo pra trocar o óleo da sua moto? Vai ganhar então aí uma troca de óleo pra você lá da B3 Motopeça, viu? Então, vem pra cá, viu? Esse kit de temperos aí é sensacional, cara, né? É Dom Nobre, Alho São Francisco, enfim. Muita novidade que vem, vem um pacotão aí, cara, chique, né? É um kit completo pra você ficar faceiro, mais faceiro do que pintinho no galinheiro, viu? Vamos começar! 984027371. Bom dia, Zunido. Você tá bom? Bora lá, vamos! Hoje o meu cavalo, eu e o meu cavalo, viu? Carniça falou que disse que talvez vai vir fazer piseiro no programa, né? Bom dia, meu povo! 9:09 na sua manhã. Até 1 da tarde, o Cowboy Véi tá por cá!

0: estúdio, a número 1 do seu rádio. Tô cansado de trabalhar. Toma um gole, Zunido. Podemos tomar um gole, né? Bom dia, são 9:19, 9:19. Bom dia, vai participando com a gente aqui, mandando pra cá sua mensagem no WhatsApp 984027371. Valendo presente aqui pra você hoje na programação, temos kits temperos especiale. É, tem dois kits aqui, sensacional, e mais uma troca de óleo lá da B3 Motopeças, viu, gente? Deixa eu mandar bom dia por aqui pra gurizadinha que tá ligado com nós. Alô, Gilberto, bom dia. O Cowboy, manda um alô pra nós aí, viu? Bom dia, bom dia, bom dia, obrigado pela companhia de vocês aí, sintonizando aqui a programação. Bom dia também por aqui pro Christian. Alô, Christian, o senhor tá bom?
1: Fala, Cowboy, Cristiano, escuta, toca a vaneira sambada, bora animar esse domingão. Aquele abraço.
0: Aquele abraço, bom dia. Alô, seu Cowboy, você tá bom? Como é que você tá? Bom dia aí. Avisar quem? Não entendi nada aqui. Avisa alguém lá, avisa o que aconteceu ali. Ah, tá bom então, vou avisar. Mandou aqui pra nós, deixa comigo, tá bom? Um abraço aí, viu, meu querido? Obrigado pela informação, viu? O grande Lucas Machado. Alô, Lucas, bom dia. Um abraço pra você, meu irmão. Obrigado aí pela informação. Tamo junto, hein? Já comigo, vou falar lá pro Chavinho, né? Depois eu vou ouvir o áudio então, tá bom? Um abraço pra você, Lucas, obrigado pelo carinho, viu? Tudo de bom pra vocês aí, ligadinho aqui com a gente na programação aqui comigo, tá bom? Quem mais tá por cá no sintonizamento? Bom dia, bom dia. Abraço pros amigos aqui ligadinho com a gente na programação, no 984027371. Bom dia, pra você que se liga por aqui nos 99,1 do seu rádio. É o Cowboy fazendo companhia pra você, tá bom? 984027371. Bom dia, seu Cowboy, você tá bom? Manda um oi pra nós aí. Me coloca um sorteio, Márcio da Figueira. Bom dia. Abração, viu, Márcio? Tudo de bom pra vocês aí, viu? Quem mais aqui, ó? Fala comigo que eu sou seu amigo, bom dia. Wilson Marcourt também tá lá na Estrada Nova. Bom dia pra galera da Quinta Quadra Voleibol aí. Bom dia, viu? Quem mais aqui? Bom dia, dona Rosenilda.
2: Oi, bom dia, Cowboy. Aqui é a família da Estrada Nova. Martins, me coloque nesse sorteio.
0: Tá bom, tá concorrendo. Bom dia também por aqui pro Vilmar. Alô, Vilmar, bom dia. Quem mais aqui? Fala, seu Pelego, bom dia, bom dia, bom dia.
3: Aí, Cowboy, já estamos na lida, na peleia. Vamos se mexer. Aqui é o Danny Boy. Tchau, obrigado.
0: Vá
3: com o Churrei Paraná e um degrau na escada para nós de bruto, sistema mais complexo.
0: Abraço. Leomar da Figueira, você tá bom? Bom dia.
4: Bom dia, meu amigo Cowboy, tudo bem? Leomar
0: tudo.
4: Da Figueira. Tu falou que só tem o Cowboy original, né? Tem o Carniça também original.
0: Não, o Carniça é falso.
4: Chato lá.
0: Oi.
4: Se tiver presente, bota o sorteio aí, ó. Bota uma do Duque e Dalvan aí, ó, amigo. Preparando
0: tá
4: a churrasqueira aí e assando a caminha.
0: Tá bom.
4: Depois das 1 hora, quiser passar aí, pode vir, Cowboy. Me avisa. Valeu.
0: Me convida, tchau. Me convidou pra almoçar hoje. É sério, cara. Pela primeira vez o Leomar me convidou pra almoçar, cara. Vou ver se eu vou, né? Se eu chegar aí, você vai comer toda a carne, não vai ter mais, né, cara? Meu chapéu, hein?
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0: 9:22 na Estúdio, bom dia!

0: Segura que nós chegamos, compadre.
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0: 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Bom dia, meu povo, bom dia pra você, por aqui é o Cowboy. Aê, rapaziada, no chapéu e bota do cano comprido, bom dia. Vamos lá, Pia, vamos lá, gaúchos e gaúchas de todas as querências, bom dia pra você que se liga com a gente, vamos se mexer, viu?
1: Aí até afoguei agora, viu, rapaz? O cara mandando pra nós aqui é foto de comida logo cedo, né, cara? Pelo amor de Deus.
0: Acontece, né? Vou ter que tomar um café arrequentado ali, viu? Meu Deus do céu, vocês não tem jeito, viu? Deixa eu ver, ó, daqui a pouquinho a gente manda um abraço pra você, tá valendo aqui. É, kit, né? Kit especial. Kit especial pra você que tá ligadinho com a gente e também troca de óleo lá da B3 Motopeças, viu? Não ri não, Zunindo, senão te dou uns peteleco, viu, cara? Miserável. Bom dia, bom dia, bom dia, viu? Vamos lá pro nosso break da tomar uma água pelo menos, né, cara? Pra ver se melhora. Na estúdio agora são 9h33, bom dia. Vamos, piazada, vamos, gaúchos e gaúchas. 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Alô, seu Lori, bom dia pra toda a equipe aí, mais faceira do Brasil, hein? Top do Brasil.
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0: Muito bem, meu povo, bom dia, bom dia. 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Então manda pra cá sua mensagem que a gente vai detonando pra você com muita alegria, com muita emoção, nos 99,1 do seu rádio, até uma da tarde.
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0: 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Aô, os meninos! Tamo de volta, meu povo. Vamos lá, vamos acelerando até uma da tarde. Manda um abraço aqui, né, pros nossos amigos que estão ligadinhos. O grande Ziel tá preparando um churrasco, né, cara? Alô, Ziel, bom dia pra você, seu pelego, velho. Você tá bom? Como é que tá as novidades por aí, hã? Vamos lá? Preparando aí o final de semana, churrasquinho. Aí é potência, né, cara? Manda quem pode, obedece quem tem juízo. Fala comigo, meu povo. Bom dia, bom dia, bom dia pra vocês aí, piazada. Abraço especial pros amigos que se ligam com a gente nessa manhã. Ô, seu Zé, bom dia.
8: Ô, cowboy, Souza Filho.
0: E aí?
8: Tudo bem? Bom domingo pra você, pra todos que estão vindo aí pro programa aí no estúdio. Tá com a moda bem bonita aí do cavalo potro aí, que mandar o videozinho, tá? Um abração lá pro cowboyzinho, pra Dona Maria, pro Loreci, lá pro Mário Adam, pro Serjão, Van Motors, pro Ney, tudo que estão vindo aí, tá bom? E olha o que eu achei aqui, ó.
0: Olha lá.
8: Manda ali pros Unidos ali, tá? O cavalinho. Pode pegar ele pra ti, esse cavalo aí.
0: Olha só, eu quero.
8: Beleza? Mandar um apelido pra ele aí.
0: Verdade, esse daí deve ser o filho dos
8: Unidos. Miudinho. Tá bom, cowboy? Abração, se tiver sorteio aí, põe a gente no sorteio aí, tá bom?
0: Bacana.
8: Se quiser esse cavalinho aqui, pode vir pegar ele.
0: Ah, eu quero, rapaz. Beleza. Eu quero, vou guardar de recordação do senhor. Olha lá, acharam o fiote dos Unidos lá. Olha os Unidos, sendo de frescuragem, né, cara, pra região aí, né, cara? Acharam o seu fiotinho lá, cara. Olha lá. Ô, seu Zé, obrigado pelo carinho, viu? Ai, meu Deus do céu. Bacana, né? O seu Zé achou um cavalinho, cara, né? Um cavalinho todo listradinho. Que coisa mais bonita, né, cara? Aí, falou que achou os Unidinho, né? Vamos colocar um apelido nesse cavalinho aí, viu? Vou guardar com muito carinho, com muita recordação, viu, seu Zé? Pode descer, pode deixar. Aí, ó, tem o radinho dele também lá, ó. Eu tenho um radinho desse aí, viu, seu Zé? Um radinho desse eu também tenho, viu? Bacana, viu? Abraço aí, obrigado. Gostei do cavalinho, cara. Tudo riscadinho, né? Ai, meu Deus do céu. Já pra mim esse cavalinho, seu Zé, né? Senão o povo aí vai querer o cavalinho, vai dar problema, viu? Bom dia. Ai, ai, ai. Ô, Cowboy, bom dia, Chapeludo. Você tá bom? Aqui é Sheila Brusque, o pessoal do Tifa Martins, ligado com a gente da manhã. Muito obrigado pelo carinho de vocês também. Quem mais aqui, ó? Tem uma leira de mensagem. Alô, dona Marlene, bom dia.
10: Bom dia, Cowboy. Um abençoado domingo para todos nós. Abraços, Marlene do bairro Santa Luzia.
0: Valeu, tchau, obrigado. Alô, senhor Rogério, bom dia.
11: Bom dia, bom dia, bom dia, Cowboy. Domingo, domingo, escutando a melhor. Toca modão aí pra nós. Tamo na escuta. Capricha.
0: Capricha.
11: Coloca nós no balaio aí no participamento. Domingo.
0: Já tá no balaio. Bom dia, bom dia. Olha quem apareceu, cara. Meu Deus, seu Vonei, cara. Faz tanto tempo que eu não falo com o seu Vonei. Na verdade, eu tinha passado. Ao pedir pra alguém passar o contato pro seu Vonei, mas acho que não passaram, né, cara? Aí, ó. Seu Vonei lá de Guaramirim. Tá vivo ainda, ô miserável?
12: Bom dia, Cowboy. E aí, Cowboy, te achamos então numa rádio. Dale que dale, Cowboy. Feliz domingo pra ti aí. Falou. Tudo de bom. Vonei de Guaramirim.
0: Valeu, Vonei. Um abraço. Obrigado pela companhia aí, viu? Tudo é bom. Eu falei pro Gerardinho, né? Lembra do Gerardo? Falei pro Gerardo passar um contato pra você, mas acho que ele não passou. Bebeu demais. Abraço, viu? Aumenta, porque tá chegando mais uma sequência. O vento. Aqui quem gosta aqui é a dona, né? O seu Tuti, né? E o pessoal ligadinho com a gente aí, viu? Dona Brigitte, gosta do vento aí, viu? Alô, dona Brigitte, alô, seu Tuti, um abraço pros patrão aí ouvindo nós, né?
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0: Olha a hora, minha gente, no estúdio. 9h50. Bom dia, bom dia. 10 pras 10.
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0: 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Tá aí, ó, Chiquito e o Bordoneio. Bola bailar decolata, né, cara? Decolatada, né? Uhum. Alô, gaúchos e gaúchas, bom dia. Obrigado pelo carinho, obrigado pela sua audiência. Vamos juntos, pra você que tá ligadinho com a gente, agora são 10 horas em ponto. Bom dia, bom dia. Aô, rapaziada, bom dia. Deixa eu mandar um abraço aqui, né, pro pessoal que tá mandando recado pra gente, 984027371. Temos aqui kit de temperos especiales. Bom dia. Até 1 da tarde, tamo por aqui, viu? Bom dia pro seu Vonei lá de Guaramirim, tá ligadinho com a gente, né? Tá com nós da manhã. Alô, seu Vonei. Tá bem, hoje é aniversário dele, né? A dona Zenilda, que é a esposa do nosso querido amigo Vonei, tá mandando um áudio pra nós.
1: Olá,
0: aí, ó.
1: Bom dia, cowboy. Zenilda de Guaramirim.
0: Opa.
1: Quero mandar o programa de hoje pro meu esposo Vonei, que está de aniversário hoje.
0: Vou
1: falar pra ele que eu amo muito ele. Valeu, tenha um bom domingo.
0: Tá bom dia pra senhora e toda a família aí, viu? Lá em Guaramirim. Bom dia também, cowboy, você tá bom? É, o José tá na sintonia com a gente. Bom domingo pra todo aí, viu, cowboy? Pra todo mundo. Obrigado. Alô, seu Ioki. Ioki ou Iaoki?
2: Bom dia, cowboy fora dali.
0: Opa.
2: Gostaria de uma música do Milionário Zé Rico, Filho de Ninguém. Ofereço pra minha esposa Inês. Ioki Santa Luzia, quero participar do sorteio desses temperos aí, meu querido. Um abraço, um abençoado domingo para todos nós. Tudo bom.
0: Tudo bom. A Edna também está na sintonia com a gente. Obrigado, ô cowboy, dá uma olhadinha. Estamos ligadinho com você por aqui, ó. É, todos os dias, excelente domingo. Toca aí para nós a música Gritos de Liberdade. Manda esses presentes para nós, hein? Valeu. O Marlon Mato Grosso também está no sintonizamento, tá no trecho aí, ó.
3: Esse eu também tenho, viu? Bacana, viu? Abraço aí, obrigado.
4: Olá. Olá. Bom dia, meu jovem. Aqui é o Mar do Mato Grosso, beleza? Ô, meu irmão, toca qualquer coisa pra nós ouvir aí, bota lá no sorteio. E se você for fazer um churrasco, chama nós. Se for tomar uma gelada, tem que ser sem álcool, cara.
0: Ah,
4: tô tomando álcool, mas tá bom, né?
0: Tá bom.
4: Beleza, meu jovem? Bom domingo aí pra você.
0: Tudo é bom, me convida pro churrasco que eu levo o sal, cara, tá bom? Tamo junto. Na estúdio, agora são 10:03, bom dia. Vamos lá, gurizadinha, vamos dale. 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Aos meninos!
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1: Muito bem, vamos que vamos na estúdio, no Minuto do seu rádio. Agora são 10 horas e 6 minutos, 10 e 6. Bom dia, bom dia. Eu quero falar pra você que tá ligadinho com a gente. Olha, domingo pede aquele almoço sensacional, aquele almoço caprichado, né? É, e se você tá na sua casa agora nos ouvindo, aí tá com preguiça de fazer almoço hoje, né? Fala assim, ah, dá uma olhadinha pra mulher, dá uma olhadinha aí, né, pro lado, pras crianças, pros piá, né? E aí você fala assim, onde? Ô, patroa, onde que nós vamos almoçar hoje, hein? Eu tenho um recado pra você, viu? 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Tamo de volta, meu povo. Alô, gaúchos e gaúchas. Bom dia, bom dia. Fala comigo que eu sou seu amigo. Não custa nada. Vamos lá pra cima, até uma da tarde. Por aqui é o Cowboy, eu e o meu cavalo zunido. Aô, potência! A gente vai acelerando por aqui, viu? Agora no estúdio, 10 horas e 8 minutos. Um ouvinte passou por aqui na rádio agora e deixou aqui um documento, né? Pediu pra gente informar aqui. Então, ele acabou encontrando ali um documento de Tainara Batista, viu? Então, se você perdeu esse RG, é um RG, né? De Tainara Batista, vai estar aqui na recepção da rádio, tá bom? Tá dado o recado. O ouvinte passou por aqui agora e deixou esse documento aqui no nome de Tainara Batista. É que os pais dela chama-se Maria Salete Batista e ela é de Jaraguá do Sul, tá bom? Então, você que perdeu esse RG, tá aqui na recepção da rádio, no horário comercial, durante a semana, tá bom? Dado o recado. Ô, Cowboy Véi, você tá bom? Bom dia. Sorteia nós aí no sorteio de hoje, viu? Ronaldo, tá ligadinho na Ilha da Figueira, bom dia. O Sandro também tá na sintonia. Ô, Cowboy, você tá bom? Meu nome é Sandro, tô aqui ligadinho no estúdio. Eu queria participar do sorteio, viu? Manda um abraço pra nós aí, um domingão abençoado pra nós. Tudo é bom? Alô, meninos!
2: Bom dia, Cowboy, é Isa.
1: Oi.
2: Bota no sorteio desses prêmios aí. Bom domingo.
1: Bom. Obrigado pela companhia de vocês também. Quem mais aqui, ó? Rapaz, se eu não atender todo mundo, fica tranquilo aí que vocês estão tudo indo na cumbuca, porque é muitas mensagens que chegam por aqui e eu não dou conta de ler tudo, tá bom? A Sandra Regina também tá na sintonia. Se de preferência a gente manda áudio, né? Áudio curtinho aí pra gente, pra todo mundo participar, né? Manda áudio grande que nós nem coloca no ar. Ô, Cowboy, manda um abraço pra nós aí, viu? É a Sandra, bom dia, bom dia. Quem mais tá no sintonizamento aqui, ó? Bom dia lá pro nosso querido amigo Sandro. Alô, Edilson Tonon.
3: Oi, Cowboy, aqui é a Heloísa Tonon. Queria mandar um abraço pra minha mãe,
1: meu pai. Olha lá, tá bom, ela tá gravando um áudio lá então, né? A Heloísa Tonon, bom dia. Abração pra vocês, obrigado pela companhia, viu, Edilson? Tudo é bom pra você, um ótimo domingo aí, viu? A Andréia também tá na sintonia por cá, bom dia.
4: Bom dia, Cowboy, aqui é a Andréia Becker Boetter, dele da Figueira. Gostaria de participar do sorteio. Um abençoado domingo pra você.
1: Valeu, obrigado. Fala, seu Edilson.
5: Olha, aqui é a Heloísa Tonon, vou perguntar. Eu vou falar diferente, tá? Ah? Olha, aqui é a Heloísa Tonon, vou dar um beijo pra todo mundo. Pra minha mãe, Capiela, pro meu pai Edilson, pro meu irmão Arthur, a minha filha de tentora, Samuel Jesus, e eu
1: tô assim.

0: eu tô indo na fazendinha, peixe, e põe nosso sorteio.
1: Olha tchau. Só, tchau, valeu. Ai, ai, ai, bom dia, bom dia. Ô, Cowboy, você tá bom? Manda um abraço pra nós aqui também. Ó, gente, se você mandar mensagem, manda uma mensagem só, não manda duas, três, que você vai lá pra baixo, né, cara? E não tem nem como eu ver, né? Alô, os meninos.
2: Bom dia, Cowboy. Bom manda dia. Esse presentão pra mim, pro meu filho Anthony aí, ó, tamo na luta aí, ó, desde cedo já. Valeu, Ademar, valeu. Curiceiro e Anthony.
1: Valeu, Ademar e o Anthony, bom dia. Tem mais aqui, ó, Leone também tá na sintonia, bom dia, quero participar do sorteio, Cowboy, manda um abraço pra nós aí, bom dia. Alô, meu povão apaixonado, bom dia.
3: Bom dia, bom dia, bom dia, Cowboy.
1: E aí, o Pulga?
3: Tudo certo, como é que tá, meu amigo?
1: Tudo jóia.
3: Tudo certo. Estamos aí, pleno domingo, ajudando na chácara e hoje comemorando o aniversário do meu genro preferido.
1: Ah.
3: Adailto, fazendo aniversário hoje.
1: Olha.
3: Vamos comer aquele churrasquinho mais tarde, né?
1: Aí sim, hein?
3: Mas antes disso, claro, trabalheira.
1: Trabalheira,
3: meu irmão. Um abraço, tudo de bom pra todo mundo que tá ouvindo aí.
1: Vamos que vamos, mandou até um vídeo ali, né? Trabalhandinha, gurizadinha, cetalou! Oi, oi! Olha a hora, gente, na estúdio 10:12. Aumenta esse volume aí, deixa cair.

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1: 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Daí o balanço do Tchê, participação de João Luiz Correia, quando tapei o chapelão, rapaziadinha, viu? Aí é bonito demais. Deixa eu mandar bom dia aí, né, pra gurizadinha que tá ligadinha com a gente. Muitas mensagens chegando. E tá concorrendo hoje aqui um kit, né? Um kit de tempero especial, mas é top, viu? São dois kits aqui, um para cada ouvinte. E temos também um vale troca de óleo aí da B3 Motopeça, viu, gente? Abração para vocês, obrigado pela companhia. Rapaziadinha que tá ligadinho com a gente, acompanhando aqui o Churrasco 99. Comigo, Cowboy, velho, Souza Filho. Ô, Cowboy, bom dia, ó, como é que nós tá por cá, viu? A Lionela lá de Corupá tá preparando aí, diz que começando os preparativos, né, pro Churrasco 99 aí, ó, Cowboy, ouvindo você aí, ó. Manda um abraço aqui pra nós, bom domingo, né, me coloca no sorteio, bom dia. Abração pra vocês aí, obrigado pela companhia aí sim, viu? Tchau, obrigado, fala comigo que eu sou seu amigo. Ah, quem mais aqui, ó? É, bom dia, Cowboy, aqui é o Robert, também a Adri, né, tamo na sintonia escutando você, viu, aqui em Guaramirim, bom dia. Quem mais tá na sintonia com a gente? O Irineu. Alô, Irineu Pereira. Bom dia para você também. Obrigado pela companhia. O Edilson Tonon falou assim, Cowboy, se puder tocar o gauchão de apartamento, vamos ver. Vamos procurar na sequência por cá, tá bom? É, quem mais aqui, ó? O Raiski. É, Reginaldo também, ó, o entregador aí do Mercadão, do Mercado Livre, né? Tá ligadinho com a gente. Passou por aqui, deixou uma encomenda pro William Fritzky, né? Que pesa mais de 2 quilos, cara. Parece que é um monte de ferro. Um abraço, viu? Tudo bom aí pra você, viu, garoto? Reginaldo, tá na entrega aí, trabalhandinho. Alô, meu povo!
2: Fala, Cowboy 2.0.
1: E aí?
2: Manda pra nós aí a música Retrato de Mãe. Essa é baguada boa.
1: Valeu, garoto. Um abraço pra você, viu? É, aqui a Cowboy deu trecho, cara. Nada de Cowboy 2.0, né? Os Unidos tá nervoso por cá, viu? Você toma jeito, piazinho. Tá louco, né, cara? Bom dia, bom dia. Tudo bom pra você também, viu? Alô, meu povo!
3: Bom dia, Cowboy. Ótimo domingo pra todo mundo aí. Coloca no sorteio. Beijão, Vani da Figueira.
1: Valeu, Vani. Vani Schmidt também, toda a família. Obrigado pela companhia. Ô, câmbio, câmbio, Cowboy. Tamo por cá, né? É, em Coronel Domingos Soares. É, ouvindo você, é, o programa top, viu? Eu e meu pai, o Valdeci, com a orelha colada na estúdio. Manda um abraço pra nós e um modão bem bruto aí. Valeu, gurizada. Obrigado pelo carinho de vocês aí também, sintonizando aí, viu? A Edna também tá na sintonia. O Reginaldo, alô, Reginaldo do bairro Rural, passando pra desejar um final de semana abençoado pra nós aí. Obrigado pelo carinho, viu? Curtindo a melhor aí, em toda a região. Alô, meu povo, fala comigo.
4: Oi, bom dia, aqui é Miriam Ivonete Pereira da Silva, do Chico de Paula. Eu quero participar do sorteio. Muito obrigada, ótimo domingo a todos.
1: Valeu, tá na audiência o Douglas também, bom dia.
5: Bom dia, estúdio, bom dia a todos ligados. Quero mandar um abraço especial hoje para minha filha Rafaela, que está fazendo 9 anos. Põe meu nome e sorteio. Abençoado domingo a todos.
1: Tá
5: Douglas,
1: bom?
5: Três Rios do Sul.
1: Valeu, Douglas. Um abraço. Um abraço aí pra gaúchada. Alô, gaúchos e gaúchas da região.
6: Bom dia.
1: Bom dia.
6: Bom dia, Cowboy.
1: Oi.
6: Toca uma música bem gaúcha aí pro pessoal aqui da Vila Amizade, Guaramiri.
1: Tá Valeu. Bom. Valeu. Obrigado pela companhia. O Delcio também tá no sintonizamento. Obrigado pela companhia. O Rogério Afonso, obrigado pela audiência. Tem mais áudio chegando.
7: Aí, Cowboy. Cowboy, aqui é o João Galvão. Aqui
1: Oi.
7: No bairro Chico de Paula.
1: Ah.
7: Tamo na escuta aqui. Manda uma música aí pra nós. Pra Jamile, pra Kete, pra minha esposa, Lu. Estamos aqui na escuta hoje. Aqui no Chico de Paula. João Galvão. Obrigado.
1: Muito bem, 984027371 é o nosso WhatsApp, arrepia!
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1: Olha a hora, 10h26 na
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0: Jean Giovanni na estúdio, a número 1 do seu rádio. Alô, gaúchos e gaúchas, bom dia, 10h37 da manhã. Deixa eu mandar um bom dia pro seu Darcy, né? Darcy Vargas, lá da Gramira Vargas, um abraço todo especial. Ele que tá com a gente no horário da manhã, da madrugada, né? É, com a hora do cowboy, né? Ô, seu menino, um abraço, viu? Obrigado pelo carinho de vocês aí, viu? Tudo é bom aí, viu? O seu Darcy Vargas. É, nós temos encontro marcado todos os dias, de segunda a sexta, viu? Das 4 da manhã até as 7h15. Vamos que vamos, o seu Darcy é um dos nossos patrocinadores aqui do nosso horário. Um abração, tudo de bom aí, viu, seu Darcy? Tá aqui o Darcy Vargas.
1: Fala, cowboy. Tamo junto, rapaz. Um abraço.
0: Abraço, viu, seu Darcy? Obrigado pelo carinho, tudo de bom aí, viu? É, cowboy vem, você tá bom? Bom dia.
2: Bom dia, cowboy. Aqui é Adriana de Schroeder. Estou passando só para desejar um bom domingo pro meu marido Ademar, pras minhas filhas Alice e Alana e pra minha mãe Marli. E hoje, dá-lhe Espanha!
0: Dá-lhe Espanha, viu? Vocês vão torcer pra Espanha hoje? Que é isso, né? Olha só, viu? Bom dia, bom dia. Alô, dona Simone, bom dia.
3: Ô, cowboy, bom dia.
0: Oi.
3: Ô, cowboy, esse cavalo aí que o Zé andou achando aí que vai dar pra ti, tá mais parecido com uma zebra, mas uma zebra que se sente um cavalo. Hoje em dia, qualquer um pode se sentir o que quiser, né?
0: Então, né? Ai, ai, o que vale é a intenção, né? Ai, ai, ai. Zunido ficou meio nervoso aqui, falou, não chama meu filhotinho de zebra, viu? Tá vendo aí, ó? Calma, Zunido, calma, não é zebra não, pai, é um cavalinho, pai. Seu Zé achou um cavalinho na Ilha Verde e falou que vai me dar de presente, tal e coisa, né? Vai fazer um bem bolado lá e pra me dar, viu? Eu falei que ele achou um filhote do Zunido, viu, lá na Via Verde. Valeu, dona Simone, um abraço pra senhora, pra toda a família, pro Gui, obrigado pelo carinho, viu? E também pro seu Zé lá, que tá mais faceiro do que pintinho no galinheiro. É, ele fez uma filmagem, né? Mandou pra mim aqui agora, né? Pensa, né, pai? O homem sabe filmar maior aqui, olha a imagem nítida, né? O celular dele deve ser um celular de última geração, porque a imagem ficou chique demais, né, cara? Pra acabar mesmo, né? Bom dia, bom dia, bom dia. Alô, meu povo, fala comigo, me conta as novidades, bom dia.
4: Bom dia, cowboy, tudo bom?
0: E aí?
4: Só passando para avisar que vocês são ouvidos aqui em Urubici, no alto da serra aqui, dá para ouvir vocês. Estou ouvindo vocês aí, cowboy. Valeu, meu irmão, um abraço para vocês, um ótimo domingo abençoado para todos nós. Deus abençoe a todos.
0: Que
4: domingo
0: legal.
4: Abençoado, tchau, tchau.
0: Tchau, tchau. Aí um grande abraço pro meu querido amigo Márcio Coque, rapaz. Ô Márcio Coque, ele trabalha na cara igual Telite, viu? Ô Márcio, um abração pra você em Urubici, cara. Olha, tá lá de farga, né? Ô Márcio, um abração pra você, pra família, viu? Tudo de bom aí, obrigado pela companhia, o pessoal de Urubici, rapaz. O pessoal que nos ouve lá também, viu? Aí é bruto, hein? Bom dia, meu povo. Valeu, Márcio Coque. Um abração pra você e pra família também. Tamo junto.
5: Bom dia, cowboy, me coloca nesse sorteio aí, seu ponta de corda.
0: Seu ponta de corda, filho do David, né? Obrigado pela companhia aí, a Isadora. Vamos lá pro nosso break, senão já viu, né, cara? Daqui a pouco na volta. Bom dia, bom dia, bom dia. Olha a hora no estúdio, 10h41. Se fazer o churrasco, chama o Zunido, que o Zunido leva aí o pacotinho de sal. bom dia, gente. 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
0: Muito bem, no estúdio são 10h44. 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Alô, seu Márcio, dona Nina, por lá, um abraço pra vocês aí, viu? Chama a rapaziada por lá!
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0: Opa, muito bem, tamo junto, gente, 10h47. 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Vamos de volta, gurizadinha, até uma da tarde. Por aqui é o Cowboy, fazendo companhia pra você. Alô, menino! Fala com nós, fala com nós. Bom dia! 99,1. Vamos lá, meu povo, tá valendo hoje. Temos aqui dois kits especiais de temperos, viu? É kit de tempero especial para você que tá ligadinho. E não é qualquer kitzinho não, viu, seu Pereira? É um kit top, viu? Um para cada ouvinte. 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Fala comigo que eu sou seu amigo. Manda um abraço aqui pra rapaziada do bem, que tem muitas mensagens chegando. Abraço lá pro Márcio Coque, que tá lá ligadinho com a gente. Obrigado pelo carinho. Ô, Cowboy Véi, bom dia. Manda um abraço pro Renato, tá na sintonia. Me chamo Renato, do bairro Centenário, em Jaraguá do Sul. Um ótimo domingo pra vocês aí. Bom dia, bom dia. Alô, menino. E o pé de cana tá tomando uma, né? Meu Deus do céu, ó.
10: Estamos comendo, aí, ó. Aquela água que o passarinho não bebe.
0: Esse é o Volney.
10: Jamaril aqui.
0: Ó.
11: Aqui, ó. Tchuki-tchuki, ó. Ó, seu falador, ó.
0: Seu falador.
10: Tomando água aqui. Essa aí o passarinho não bebe mesmo.
0: Oi?
10: Aí, ó, meu amigo Ernestão. Ó o Machadão aí, ó.
0: Ó o Machadão lá.
11: Machado só no remédio, tá com muita gripe.
10: Tamo aí, cowboy.
0: Um abraço, viu? O Machado tá só no ati, ati. Meu Deus do céu. Bom dia, cowboy. Aqui é a Ângela, viu? Fala comigo que eu sou seu amigo. Manda um abraço pra nós aqui, pra Ângela, né? Tá ligadinho com a gente na programação também. Quem mais tá no sintonizamento? Obrigado pelo carinho aí, obrigado pela audiência do programa. Quem mais tá na sintonia com a gente? Bom dia, bom dia. Ô, Cowboy Véi, você tá bom? Manda um oi pra nós aqui, ó. Deixa eu ver aqui pro Cleverson, bom dia.
14: Bom dia, Cowboy. Aqui é o Cleverson de Nereu Ramos. Coloca nós no sorteio aí. Um abraço pra todo mundo aí.
0: Tá bom? Lá em Guaramini também, o Victor, bom dia, Cowboy, vem, tamo por cá, viu, preparando aí a carne, bom dia, Cowboy, você tá bom? Toca tortilho negro pra nós aí, manda esses brindes pra nós, é, o Everton lá de Schroeder, bom dia, quem mais tá com a gente? Ô, Cowboy, véi, você tá bom? Alzira Cis do Estrada Nova, me coloca no sorteio também, no participamento, bom dia, Maria também na audiência.
15: Fala, Cowboy, fala comigo, que eu sou teu amigo aqui, o João do Ribeirão Grande, manda uma música pra minha filha que tá fazendo aniversário hoje, a Elisângela. E falou, obrigado.
0: Quem mais tá na sintonia comigo por aqui, cara? São muitas mensagens que tá chegando. Cowboy Véi, bom dia. A Lisiane também tá na sintonia lá em Guaramirim, bom dia, obrigado pela companhia. Quem mais tá por cá no sintonizamento? Ô, os meninos!
16: Bom dia! Manda esses prêmios pra mim aí. Escutando a melhor e andando na estrada. Abraço!
0: Aí sim, viu? O Leomar já deu pra trás com o almoço, falou, Cowboy, eu tava preparando um churrasco, mas quem manda aqui em casa é a patroa, né? Vai almoçar fora hoje, né? Aí, ó. Tá vendo, Zunido? Tá vendo? É o que dá, né, cara? Alô, Ivonete.
17: Bom dia, Cowboy. A Ivonete sou isso. Eu quero esses temperos. Bom domingo a todos.
0: Tá bom, bom dia, bom dia. Que mais?
18: Bom dia, Cowboy.
0: Oi.
18: O meu nome é Manuela, a gente tá indo pra praia. Eu queria muito ouvir Ana Castela, boiadeira.
0: Tá bom.
18: Ah, eu quero um brinde também.
0: Tá bom, mano, mandou o nome, mas é filho ou filha do Euclides, bom dia. O Dico Massa também tá na sintonia com a gente, obrigado pela audiência. Franciele, Bruna também na audiência. A Piazadinha por lá, né? Paulinho também tá, o Paulinho do Joaquim Távora, bom dia. Abração pra vocês aí, viu? Mandei aqui, dei uma peneirada no zap aqui, porque tem muitos áudios, viu? Aumenta aí, porque tá chegando. Bora, bora, viu, gurizadinha? Você tem um pala velho aí, você tem... Deus o livre, né? Vamos lá, Zunido. Agora no estúdio 10h51.

0: Olha como é que a gente tá nos preparativos por aqui, ó. Aí vocês querem me matar, né, gente? Mandando mensagem aqui de foto com comida, tal e coisa, né? Pelo amor de Deus, olha só. Ai, meu Deus do céu. Lá no Xereder, viu? O pessoal que tá ligadinho aí, ó. Ô, Cowboy, manda um abraço pra família Siqueira por aqui, ó. Pra Mari, lá do João Pessoa. E tamo fazendo almoço por aqui na companhia da estúdio. Me coloca no sorteio, viu? Dos temperos aí. Bom dia, bom dia. Abração pra vocês aí. Obrigado pela companhia. Quem mais tá na audiência do programa? Bom dia, Cowboy Véi. Você tá bom? Quero participar do sorteio do kit de tempero. Me coloca no sorteio, viu? É o Marco do João Pessoa. Tudo é bom pros vocês aí, viu? Alô, Gil. Grande Gil Goulart. Bom dia, bom dia. Mandou um monte de bom dia pra nós aqui, ó. Tá meio louco, né? Tá meio chapado, pô. Eu já tomei umas daquelas do catequese dos guri, né? Bom dia. Chama na bota. Ai, meu Deus do céu. Ô, Cowboy, bom dia. Manda um abraço pra nós aí, pra Joyce. Ligadinho em Corupá. Manda um abraço aí pra nós. Obrigado pela companhia também. Valeu. Tamo junto. Lá no Paranazão, quem tá na sintonia, o Marciano. Alô, seu Marciano, dona Patrícia, bom dia pra vocês aí. Ligado com a gente lá no Paranazão. Coisa boa, viu? Bom dia, bom dia. Abração aí pra vocês na querida cidade do Paraná, viu? Tudo bom, seu Marciano. Dona Maria, né? Tá ligadinho com a gente. Ô, Cowboy, hoje eu tô por cá, viu? Tamo em Xereder. Ah, é? O Marciano não tá no Paraná? Olha só, rapaz, que vida boa, né? Vem visitar a família. Tá pertinho de nós aqui, ele falou, né? E nem pra passar aqui pra dar um abraço em nós, né? O seu Pelego do Pelego. Bom dia. Quem mais tá na sintonia? Dona Maria, fala comigo.
1: Bom dia, bom dia, Cowboy.
0: Bom dia.
1: Estou com você no churrasco 99, Vilmar. Oh. Vilmar, não. Cowboy. Eu tô sonhando, Vilmar.
0: Oh, meu
1: trocando
0: Deus.
1: O nome, Cowboy. Meu desculpe. Manda um abraço lá pra família meu do seu Jesus, Zé, pra todos os meus amigos e amigos também. Junto com você sempre na 99.1. Abraço, Cowboy.
0: Que cagada no meio do áudio aí, meu Deus do céu, hein? Pra acabar mesmo, né? Meu Jesus amado. bom dia, meu povo.
2: Fala, Cowboy, meu amigo. Bom domingo. Tamo aqui em casa no Garibaldi, é o seu aqui, o Jeff.
0: Oi, é o seu.
2: Tamo aqui, vamos assar uma carne aqui, tomar mais uns goles. Continuar, ó. Aqui pra remontar. Valeu, tamo junto, meu querido.
0: Tamo junto, bom dia, bom dia. Alô, o Ademar também tá na sintonia com nós aí no sintonizamento, ó, a carne tá no fogo, Cowboy, manda um abraço aí pro meu pai, né? É, o seu Aníbal, bom dia. Alô, Marquinhos, bom dia.
3: Bom dia, Cowboy. 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
0: Ó. Oh.
3: Isso aí, toca umas modas boas, muito boas pra nós aí hoje, hein? Pra esse domingão aí, só queimar aquela carninha aí e tomar aquela gelada. E de brinde aquele campari top com laranja, hein? Valeu, um grande abraço, é o Marcos.
0: Valeu, Pelego, velho, bom dia! Ô, potência! Na estúdio agora são 11:09. Vai, Bábia! Pra você que tá ligadinho com a gente, pros gaúchos e gaúchas de toda a querência. 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
0: Bom dia, meu povo, 11:10. 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É nóis aí, viu? 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

0: Medicina. Um abraço todo especial para você que tá ligadinho com a gente, acompanhando aí a nossa programação, viu? Ó, dá uma ligadinha no 996206915. 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
0: Opa, são exatamente 11h12, pra nós não falar 13h12 e meio, né? Bom dia, brincadeira, viu, gente? 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Tamo de volta, meu povo! Vamos unindo, vamos acelerando. Já chamaram você de cavalinho zebra, já chamaram você de, meu Deus, de petinelo. Meu Deus do céu, homem! Tamo junto! Até 1h. Manda sua mensagem pra cá, tá valendo hoje aqui, ó. Kit de temperos especial. E não é qualquer kit não, viu, gente? É uma sacola aí com vários produtos aí especiais dentro. Uma sacola aí com bastante produto mesmo. Você vai ter tempero, rapaz. Até o Zunito tá querendo um pacote desse, né? Uma cestinha dessa, né, galera? Toma jeito, cara. Vai comprar se você quer, rapaz. Tamo junto. Ô, Cowboy Véi, manda um abraço pra nós aqui. Bom dia, bom dia. Quem tá na sintonia com a gente. Até o nosso querido Chavinho também falou. Mas, pá, que bagual é esse kit, né, cara? Meu Deus do céu. Fala comigo, meu povo. Alô, Gerardo, seu boca de gamela. Virou passarinho agora, né? Ó.
5: Vamos, cowboyzera. Domingo, caipira no copo, cerveja gelada na mão e vamos que vamos. Manda um coice aí pra galera ali da...
0: Um coice pra você?
5: Do Max Bar aí. Os pé de cana.
0: Pé de cana.
5: Tá bom, Água Morna e Companhia Limitada estão na área aí. Até o Tigrinho apareceu.
0: Olá.
5: Saiu do mato o Tigrinho.
0: O Tigrinho, a oncinha também, né? A capivara. Nós não pode falar coice, né, cara? Porque coice tá plagiado, né, cara? Tá, tem registro, né? Mas o cavalo também dá coice, né, cara? Né? Vamos falar que vamos criar o chute do cavalo. Porque senão nós vamos criar problema, né? Bom dia. Ô, cowboy Rafael, tamo ligadinho com você. Manda um abraço pra nós aí, viu? Quem tá na sintonia, o Pelego dos Pelego por cá aí, ó.
6: Ô,
0: bicho,
6: velho. Tá com uns bertus aí pra nós. Ah, escoitar. É? Tomando uma geladinha, né? Ah!
0: Ai, meu Deus do céu, aí é potência, mano. O Marco Campelo também, bom dia. Obrigado pela sintonia. Mike Rueder Dias. Alô, os meninos, bom dia, cowboy. Tamo ligadinho com você por cá, viu? Coloca no sorteio aí do tempero, viu? Eu sou o Mike do São Luís, bom dia. O David Frank também tá querendo coladinho com nós, querendo brinde, viu? Bom dia. Cowboy, a Ângela também tá na sintonia, sintonizada na programação. Bom dia, bom dia. São muitas mensagens chegando uma atrás da outra. Não dá tempo de a gente atender quase todo mundo, né? Mas vai mandando aí a sua mensagem, 984027371. Bom dia também aí pra Patrícia, ô cowboy, manda pra nós aí, viu? Bom dia, Marlene, obrigado pela companhia. São muitas mensagens que chegam por cá no 984027371. Vamos ouvir mais um áudio aqui pra não tocar moda. Alô, meu povo!
7: Ô cowboy, foi meu áudio aí, tamo ouvindo o programa. Manda um abraço pra minha esposa Tatiane, pro meu filho Lorenzo e pra minha filha Maria, que tá de aniversário amanhã, vai fazer 10 anos, eu amo muito ela.
0: Tá bom.
7: Beijão pra Maria.
0: Beijão pra filha dele, vô. Beijão pra Maria, que tá completando amanhã aniversário. Valeu, Pablo. É o Pablo Rodrigo Moretti. Bom dia. Fala, Gerardo. Desenrola.
8: Não, mas ó, o do Max Bar lá é o João do Coice. Ele já conhece já, o João do Coice.
0: Tá bom, então um coice, um chute do cavalo pra nós aqui. Vamos unido, né? O cavalo é top, rapaz. Vamos lá, viu? O Tchê, terceira dimensão. Um pedacinho do seu coração é meu. 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Vambora! Aumenta aí se você tem coragem, na estúdio 1118.
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0: Muito obrigado.
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1: 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Bom dia.
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0: do seu rádio. Garotos de Ouro, Santinho do Pauoco. Bom dia, bom dia, bom dia, gurizadinha, bom dia, piazada, bom dia, gaúchos e gaúchas de todas as querências. Abraço pra vocês, obrigado pelo carinho. Ótimo, manda um abraço aqui pro Edson Schmidt. Cowboy velho, você tá bom? Manda uma moda pra nós, estamos no escutamento. Bom dia. Vai mandando pra cá sua mensagem 984027371. Até uma da tarde, tô por aqui com você na programação, viu? E fazer um convite pra você também, porque amanhã é segunda-feira, gente, né? 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Ô, Cowboy velho, manda um abraço pra nós aqui, tamo ligadinho, viu? Bom dia, bom dia. O Rafael tá no sintonizamento, bom dia, obrigado pela companhia. Pessoal que tá todo mundo quietinho, agora chega na hora do almoço, como diz o caipira, todo mundo fica quieto, né? Ninguém fala mais nada, ninguém manda mais áudio, ninguém fala... Meu Jesus amado, tá vendo, Zunido? A gente foi abandonado pelo um prato de comida. Nós fomos esquecidos pelo um prato de lentilha. Sabe o que é lentilha? Sabe não? O pessoal não manda áudio, cara, agora tá tudo comendo, cara. Então, assim, deixa nós almoçar em paz, né? Tá vendo? Todo mundo quietinho. 984027371. Pessoal que mandou foto aqui logo cedinho, né? Falou que tava preparando o almoço, aquele coisa, né? Agora estão todo mundo quietinho, parecendo. Olha, vou dizer o seguinte, né? Quieto, né? Deixa quieto, né, cowboy? Vamos lá. Brincadeiras à parte, vamos juntos até 1 da tarde, por aqui, levando muita música, muito som bacana. O Gerardo Pelego Velho tá lá, né? Tentado, né? Aí, ó. Ô, Gerardo, me conta.
1: Ô, cowboy, manda lá o feliz aniversário pro tio Vonei, o Vonei da Elétrica. Ficou brabo comigo aqui, que eu não mandei o feliz aniversário pra ele aí. Manda lá, então, um braço pra ele esquerdo e outro braço direito. Feliz aniversário, Vonei. E amanhã é aniversário do João do Coice também. Já aproveita o frete, manda pros dois aí.
0: Então, frete aí, um abraçamento de caminhão pros aniversariantes, né, seu menino? Pois é, né, Gerardo? Você também não convida nós nem pra tomar uma água, né, cara? Você tá mais sumido que nota de R$200 em bolso de pobre, né? Ó, apareceu quem tava vivo. Achei que tava morto, né, cara? Meu Jesus amado. Ó lá.
2: Seu tentado, seu pelega, velho. Troca as modas aí, para de conversar aí, seu tentado.
0: Tá vendo? Só parece pra me incomodar ainda. Fala que eu tô falando demais ainda, né? Meu Jesus amado, tá vendo? Me defenda, meu Deus do céu. Vamos lá pro nosso intervalo, viu? Esse é o Serjão. Dona Carla, o pessoal que tá ligadinho, né? Tá lá, ó. Põe água no feijão aí, viu? Que o Zunido vai almoçar hoje aí, mentira. Na estúdio 1134. Deixa eu falar pra você que tá ligadinho com a gente, viu, Pia? 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
0: Muito bem, bom dia, bom dia, bom dia, meu povo. São 11 horas e 38 minutos no estúdio. 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
0: Olá, meu povo, fala comigo que eu sou seu amigo. Olha, tempero, rapaz, tempero tem que ser tempero, né? Ó, o seguinte, você que tá ligadinho com a gente então aí, por falar em tempero, estamos sorteando aqui no programa de hoje, kit de temperos especiais. É o kit, viu, gente? Quer concorrer? 984027371. E temos aqui também uma troca de óleo, 984027371, para você participar comigo, tá bom? 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
0: Muito bem, meu povo, olha a hora para você não perder a hora na estúdio. Agora são exatamente 11:42, 11 horas e 42 minutos. 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Estamos de volta, gaúchos e gaúchas de todas as querências, um quebra-costela para todos esses gaúchos aí. Bom dia, bom dia. Vamos lá, gurizadinha, vamos lá, me conta, me conta. Até uma da tarde, cowboy vem por cá. Olha, vou falar um negócio pra você, viu? Tô sentindo o cheiro da carne daqui, viu? Uma hora não, Zunido. Uma hora nós faz um churrasco, fica tranquilo. Uma hora nós pega uns pés de galinha e vamos fazer um churrasco. E aí a gente coloca também aí uma salsicha e tal coisa, né? E sei lá. Não reclama não, fica tranquilo. Não fica bravo não, cara. Não, que o povo. Por falar em moda boa aqui, ô produção, vou trazer a música do Baitaca, o Fogão a Gás ou o Fogão a Lenha, que na casa do Serjão, né? O Sérgio Oliveira, todo dia pica lenha, né? Ele tem um fogãozinho, né? Aquele fogãozinho assim, sabe? Lá do Santa Cecília. E é, mas olha, gosta de pica, aliás, pica lenha todo dia, né?
2: E essa pelega, velho. Lá, sabe lá quem que te mandou lembrança?
0: Não sei.
2: Sabe lá?
0: Não
2: sabe.
0: Sei. Não sei.
2: Manda alô ali pro tio Kiki, pra tia Rose, tô tudo aqui em casa, aqui fazendo a festa aqui.
0: Ah, é?
2: Chegaram agora há pouco aí, nome dele que dele, né? Agora eu vou apanhar um pernilzinho de ovelha aqui passar, né?
0: Ah, é?
2: Daí pode chegar aí. Daí toca aquela música lá, o Pidão, né? Daí eu ofereço pro meu amigo Cowboy. Conhece o Cowboy? 2.0.
0: Olha, eu tava até pensando em nessa sua casa aí, né, cara? Mas depois que você falou dessa música aí, fiquei com vergonha, triste, não vou, entendeu? Me espera sentado que eu não vou aparecer aí, entendeu? Vai fazer o churrasco lá pro seu pessoal lá, ou como é que é, o cabeça de ovo, o abacatudo, aquela coisa, né? O abacaxi, não sei o que, né? Vai tomar jeito, cara, vai ver se eu tô na esquina, rapaz. O Serjão, sabe quem mandou um beijo pra você? O Abacatudo, sabe? E também lá da cidade de Santa Cecília, viu? Falou que você é um cara, tá com saudade e tal e coisa, né? Falou que armou o seu corpo e tal e coisa, né? Tá com saudade de você lá do Santa Cecília aí, ó. Você conhece o João Abacatudo?
10: Eu amei o teu corpo, homem. Com bastante pelo, assim, não tinha visto ninguém. Achei ótimo. Oh. Uma pena que tu não pode mais nem vir. Mas vou ficar esperando, quem sabe um dia tu consegue escapar de lá e vir aqui de novo, né?
0: Aí, ó.
10: Pra mim te beijar bastante e te abraçar.
0: João Abacatudo lá de Santa Cecília dizendo, morrendo de saudade de você, viu? Ai, ai, ai. Ô, cowboy, aqui é a Elaine do Três Rios, manda um abraço pra nós aí, bom dia, obrigado pela companhia, o Edilson também tá na sintonia com nós, abraço pra vocês aí, viu? Bom dia, cowboy, aqui no casal 99,1%, cowboy. Tamo aqui, ó, em Timbó, Osni, também dona Nina, tamo ligadinho na escuta. Um abraço pra você. E hoje trazemos aqui, ó, a presença dos genros. E trazem também, nem traz cerveja pra nós, né? Dá uma olhada, né? Olha o churrasco, como é que tá lá, ó. Ninja, até, ó. Bruto o negócio aí, ó. Olha lá, reunida a família, tudo por lá. Um abraço pra vocês, bom dia, obrigado pelo carinho, viu? Um abraço do cowboy pra vocês aí, viu? Ai, ai, ai. Cowboy, me coloca no sorteio. Andrei, é isso? Andrei. É, Kozlopes, é isso? Kozlopes. Manda um abraço pra nós aqui, Cowboy. Tamo no sintonia com você. Bom dia aí pra toda essa rapaziadinha. Obrigado pela audiência. Alessandra também na sintonia. Ah, o Pereira, bom dia, Pereira, lá da Barra Velha. Ligadinho com nós aí também. Alô, Chilipinha, bom dia.
11: Bom dia, Cowboy. Ótimo domingo a todos. E convida também pra tomar um gole, hein?
0: Pois é, cara.
11: Abraço.
0: Eu não tô convidando nem eu, cara. Os caras me convidam e ainda me oferecem música do tal do Pidão, né, cara? Por isso que é ruim, né? Eu sei na casa desse povo, não vou. Bom dia, bom dia.
12: Ô, Cowboy. Então todo mundo quietinho essa hora. Parece uma coruja em cima do palanque.
0: Uh-huh.
12: Nem olha pro lado.
0: O Serjão que tá em cima de um palanque, né? Uhul, uhul.
13: Fala, Cowboy.
0: Oi.
13: Bom dia, Cowboy.
0: Bom dia.
13: Um ótimo e abençoado domingo pra todos nós aí, todos os ouvintes. Manda um abraço aí pro meu neto, Henrique, e pros meus filhos e noras. Valeu, um abraço.
0: Joel Reis e a família Reis, um abraço, bom dia. 11h46 na estúdio. Aumenta, porque tá chegando essa aqui. Vai especialmente lá pro Serjão Oliveira, né? E a dona Carla Oliveira aí, ó. Fiquei agora triste, cara, que ele me ofereceu uma música. Então ofereceu outra pra você aí, ó, pelego velho. Levando pica, aliás, picando lenha. Bom dia.

0: Meu amigo Galo Roxo, vamos ter que seguir com o nosso fogão a lenha mesmo, né? Esse fogão a gás tá dando problema, companheiro. Um abraço do tamanho do meu
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0: 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Os atuais, Vida Cor de Rosa. Bom dia, pra você que não almoçou ainda. Pra você que já almoçou aí, uma ótima tarde, viu? Alô, gaúchos e gaúchas de todas as querências, aquele quebra-costela bagual e bruto. Ô, cowboy, bom dia, manda um alô pra nós aí, obrigado pela companhia, fala comigo que eu sou seu amigo. Alô, Cardoso, bom dia.
1: Cowboy, tudo certo?
0: E aí?
1: É o Cardoso aqui da Vila Lense. Um ótimo domingo aí pra nós todos aí. Ô, Pia, me diz uma coisa, o Nazário arrumou teu carro? Pô, mas fica só entre nós, não vamos falar nada pra ninguém, não falar nada pra ninguém, tá? Ele falou que não ia cobrar nada do teu carro, beleza, guri? Um abraço, tudo de bom.
0: Ah, tá. Ele já fez aí o... Ele já fez eu fazer o Pix, rapaz, mas olha, um abraço pro Nazário, né? O pessoal lá da mecânica do Nazário, viu? E com autorização do meu chefe, quero mandar um abraço, né? Que depois não falar que eu fiz aqui uma propaganda de graça, né? Então, eu quero mandar um abraço, viu? O chefe tá ouvindo, né? O meu patrão tá me ouvindo, mas eu quero mandar um abraço todo especial pro pessoal lá da mecânica do Nazário, que deu um talento no carro do cowboy, cara. Tirou os vazamentos, tal e coisa, ficou chique no último, né? Tá ouvindo, né, Nazário? Um abraço pra você, tudo é bom, depois eu vou passar aí, né? Que nada, homem, já fiz o Pix pra ele, rapaz, tá louco? Fiz só devendo umas perninhas por lá, né, cara? Só devendo uns pedacinhos, não, e se não pagar, já vai dar B.O., cara. Um abraço lá pra dona Eliane, pro Nazário, pessoal lá da mecânica do Nazário. Obrigado pelo carinho, viu? Ô, Cardoso, você para de ficar arrumando problema, cara. Arrumando confusão pra não brigar, né, cara? Você toma jeito. Ai, ai, ai. Bom dia, viu? Agora ficou bom, cara. 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Agora tá andando o negócio, tá andando, viu? Bom dia. Ai, ai, ai. Fala comigo, meu povo, me conta. Dona Rose, bom dia.
2: Bom dia, cowboy. Tudo certo por aí?
0: Tudo certo.
2: Aqui é a Rose. Gostaria de ouvir a música Foto 3x4. Oferecer aí pra família dos Baum e dos Oliveira. Estamos aqui na casa do Sérgio.
0: Ah, é?
2: Tirando uns diazinhos de folga, aproveitando a vida. E tudo de bom aí. Beleza?
0: Beleza. A dona Rose é a sogra do Serjão, né? Dona Rose, que é a esposa do nosso querido amigo, do seu, né? Do sogro, né? Do Serjão, que é, né? Olha lá, ó, né? O tio Kiki, né? O tio Kiki é dona Rose. Dona Rose estão lá, né? Faceiro, igual pintinho no galinheiro. Bom dia pra vocês aí, viu? Pra dona Carla, pra todo o pessoal aí ligadinho, viu? Ô, Lorita na sintonia, ô, cowboy, como é que nós está por aqui, ó? Bom dia, né? Todos os dias, né? Bom dia, cowboy. Ótimo dia a todos aí que estão ouvindo você. Um abraço, pessoal, aí da o Luri, né? Lá da Sul Brasil Rolamento. Um abraço, o garoto. Bom dia, vamos que vamos pra cima, né? Tá indo filar boy na cara de alguém aí, só pode, né? Vamos lá, meu povo, fala comigo, cutuca, cutuca com as duas esporas. Bom dia, bom dia. Olha a hora no estúdio, 12:05. E lá vamos nós, né, ô piazada? 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Aos meninos!
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0: Vamos lá, garoto, vamos lá, garoto, vamos lá, gaúchos e gaúchas, 8:30. 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Alô, meninos! Tamo de volta, por aqui é o Cowboy Souza Filho, original do Rádio Catarinense. Tem uns cowboy de apartamento por aí, né? Me imitando e tal e coisa, vocês me amam, né? Meu Deus do céu, cara, eu gosto, hein? Eu gosto assim. Ai, ai, ai. Mas não chega nem perto, né, Zunido? Tudo cowboy de apartamento, né? Pelo amor de Jesus Cristo, né, Zunido? Tem que, como diz o ditado, né? Tem que correr muito pra me alcançar, viu? Bom dia, bom dia. Ô, cowboy, você tá bom? Quero concorrer aos presentes, viu? Bom dia. Quem tá na sintonia com a gente aqui, ó, bom dia, meu povo. Oi.
2: Oi, eu, Seco, de Guaramirim.
0: Oi, Seco.
2: Eu quero mandar um abraço pra você aí, ó, agora eu descobri, ó, que tá na estúdio.
0: Tô aqui.
2: E eu quero mandar um abraço pra você aí. Seja feliz, meu nego, que eu te amo. E fala comigo, sou teu amigo. É nóis, eu. Hoje é Espanha, nego velho.
0: Aí, ó, esse é o Seco, né? Falou, me achou, infeliz. Um abraço pra você também, viu? Tudo de bom aí, viu? E vê se não desgruda agora da sintonia, que agora você tá no lugar certo, viu? Um abraço aí pra você. Ei, Seco, velho, um abraço, viu? Depois ele falou assim, me passa o teu contato, tá bom? Depois nós se falamos aí pessoalmente. Bom dia pra você também, viu? O cowboy Gerardo ficou aí com ciúmes, viu? O Lori falou, né? Ficou com ciúme, né? Ciúme de quem? Manda um abraço então, Hermes, o Zé, o Rudy, o Rafael, também pro João do Coice. E o João do Coice vai ter de aniversário amanhã. Quem sabe eu dou um pulo amanhã à noite lá no João do Coice, né? Né? Todos os mal acabados por lá, viu, cowboy? Da Vila Lalau, viu? Estão ouvindo nós aí. O João do Coice só convida os caras aqui da. Só convida o que mais ali? O Popularzinho Chocolate, como é que é o nome dele mesmo? O Fernando Berti, né? Descobriu o apelido dele, cara, Chocolate, né? Meu Deus do céu. Um abraço, viu? E convida o Mário Júnior e tal e coisa, né? Os piá, né? Da cachaça, né? Não me convida, né? Esse povo, né? Mas é que não. Pobre não mistura com os ricos, né, cara? Então eu, como sou pobre, não vou no meio de onde tem riqueza, né, cara? Bom dia, bom dia. Ô, cowboy, aqui é a Sandra Cardoso, manda um abraço pra nós aqui. Preparando um churrasco ouvindo você, viu? Tudo é bom no bairro Amizade. Manda um abraço aí pra nós. Alô, os meninos! Bom dia lá pro pessoal que tá ligadinho com nós, viu? Tudo é bom, um abraço pra vocês aí, gurizadinha! A Iraci também tá na sintonia. Bom dia, cowboy. Manda um abraço pra nós. Bom dia. Alô, Eliseu. O senhor tá bom?
3: Bom dia, cowboy. Tô com uma música aí do Tia Barbaridade, O Rio Grande Me Criou.
0: O Rio Grande
3: me criou. Coloca nesse sorteio aí pra mim ganhar esse kit.

0: Capão tá concorrendo. Bom dia, bom dia. Ô, Cowboy, você tá bom? Manda um abraço pra nós aqui. É, manda um beijão aí pro meu gato, né? Pro Dualcei, né? Que está de olho no churrasco, né? Pra não queimar a carne, né? Principalmente pra não queimar a linguiça, viu? Tudo é bom. Abração pra vocês aí. Bom dia, bom dia. É, quem manda aí é a Andresa. Andresa, ligadinho, mandando pro namorado aí. Obrigado pela companhia, viu? Tudo é bom. Você tá louco, boy? Sistema é bruto por cá, ó, como é que nós tá, viu? Vocês não mandam a mensagem completa, né? Quem que tá lá, ó? Um abraço lá pro chefe Ziel. Alô, chefe Ziel, você mandou mensagem na rádio errada, né, cara? Agora que chegou tua mensagem aqui, né, cara? Tá vendo como é que é o negócio? Ele falou, já mandei, olha meu áudio, não sei o quê. Meu Deus. Alô, tio Kiki, bom dia, o senhor tá bom? Como é que tá aí, ô, piá?
1: Ô, cowboy, você tava falando aí que nós tava com o carro estragado. Ah. Mas você não tava com um garrafão de 5 litros amarrado no cano de escape ali, né?
0: Não.
1: E um balaio vazio dentro do carro, né?
0: Ah.
1: Sabe por que que é o... Ah. O garrafão no escape era pra parar o óleo, né? Que tava vazando pelo escape. E o balaio pra juntar as peças do carro que tava caindo tudo, velho.
0: Pois é, cara.
1: Meu Deus do céu.
0: Eu tenho, olha, eu tenho certeza que foi o Sérgio que mandou o senhor falar isso aí, viu? Eu tenho certeza, viu? Manda o Sérgio cuidar da vida dele, esse pelego velho. Ainda falou que disse que mandou a música do Pidão pra mim ainda, né? Miserável. Alô, Sérgio! Seu pelego velho! Tchau, obrigado! Alô, Cezinha, bom dia, bom dia!
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0: Meio-dia e 12!
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0: Castração a Pialo. Essa foi lá pro meu amigo Nazário, rapaz, que gosta dessa música, né? Alô, seu Nazário, bom dia, bom dia. Gosta do Castração a Pialo, viu? Bom dia aí pro Nazário e pra dona Eliane, pessoal lá da mecânica, né? Que tá escutando nós. Escutou a música aí, seu Pelego, velho? Bom dia, né? Tá lá mexendo com a carne no fogo, tá ali, tomando uma geladinha. Aham. Bom dia, dona Irilda e seu Idazil também aí. Alô, os meninos!
2: Toca uma música do Teixeirinho, qualquer uma do Teixeirinho aí pra nós. Um abraço.
0: Um abraço, dona Irilda. Bom dia, pessoal que tá ligadinho com nós aí na manhã também, viu? Quem mais tá por cá na sintonia? O Ayrton, o Cowboy. Manda pra nós aí, viu? A moda bruta. É o Ayrton de Assunção, né? O pessoal lá da Barra, bom dia. Abração pra você também, obrigado pela companhia. Alô, Jean, o Jean falou assim, Cowboy, eu quero contar uma piadinha aí pra vocês. Lá vem o Jean, né? O Jean que tá ligadinho, é o Micheluzzi, né? É o Micheluzzi, Squit, né? Vê se tem uma ideia dessa, né, cara?
3: Bom dia, bom dia.
0: Bom dia.
3: Tá bom, eu tô bom.
0: Tá bom.
3: Oh, oi. Contar uma piadinha aí, rapidão.
0: Ah.
3: Qual é a semelhança do alvo da Copa?
0: Ah, qual que é a semelhança do alvo da Copa? Você sabe, Zunido? Eu também não sei, cara. Qual que é a semelhança do alvo da Copa, né, cara? Ah, eu nem sei mais, né, cara? Também não sei. Qual que é? O que que significa?
3: De 1994 pra de 2026.
0: Ah,
3: você sabe?
0: Eu não sei qual que é. Qual que é a semelhança, né? Então me conta então aí, quero saber.
3: As duas não tem o Neymar. Tchau, obrigado.
0: Ô, vida difícil, viu? Rapaz do céu, você brinca, né, pai? Jesus amado, me defenda, cara. Que situação, cara. Ô, pelo amor de Deus, né, Jean? Eu também não entendi nada. Bom dia, bom dia, bom dia. Ô, seu Cowboy, você tá bom? Manda um abraço aí pra nós. Fala, Gerardo, me conta, Gerardo.
4: Muito bom dia, meu jovem, tudo certo?
0: Aí, ó.
4: Estou em Balneário Camboriú. Eduardo tá de férias na escola, mas já viemos ontem dar uma passeada e bater perna por aí.
0: Essa aqui é a voz, eu acho que eu conheço a voz, cara, é do Lori, cara, ele mandou pô, Gerardo. Gerardo já entregou você, Lori. Onde é que você tá?
5: Olha onde é que tá o tio Lori da Sul Brasil.
6: Ah, eu tô naipe.
0: Tá vendo? Aí, ó, olha, ele mandou áudio pra você e você entregou ele e mandou áudio dele no ar, né, cara? Dá uma olhada lá. Nem. Ó. Olha lá. Mandou até um vídeo, cara, pra nós ser fofoqueiro, né, cara? Meu Deus, olha lá. Olha lá. Balneário Camboriú, cara, falou assim, tamo aqui olhando um rolete, né? Ô, Lori, te entregaram, cara, te entregaram. Meu Jesus amado. Eu acho que ele não tá nem ouvindo, né, cara? Mas tá aí, né? Tá dado o recado. Dona Maria, bom dia.
7: Ô, Cowboy, toca a música, o gole aí, Cowboy. Deixa, oferece os goles pras pessoal aí.
0: Ah.
7: Já estão te incomodando aí, você trabalhando os domingos lindo desse.
0: Pois é, né, cara? Primeiro que o Serjão também tá mexendo o saco aqui, né? É, eu até ia na casa dele, cara, comer um pedacinho de carne, tal coisa, né? Mas eu não vou mais, que ele me chamou de pidão, não quero ir mais lá, não vou mais. Mandou uma mensagem aqui, o tio Kiko também. O que foi, tio Kiko? Me conta aí, fiquei com vergonha agora, não vou não.
8: Não foi o Gerro Sérgio que mandou, eu falei isso aí, foi o meu falecido pai que foi comprar uma vez. Foi comprar um carro lá, o cara ofereceu o carro que tava 100%, daí o meu...
0: Aí, ó.
8: Meu pai foi andar ali com o carro, né? Ele falou isso pro cara que tinha que ter o garrafão de,
0: Jesus.
8: De vazio pra parar o óleo e um balaio pra parar as peças.
0: Deus o livre. Ô, Cowboy, é o seguinte, né? 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Olha lá, ó. Mandar um abraço, então, pro seu Adriano, viu? Ô, Adriano, tem que tirar a mãe do bolso aí, né, cara? E patrocinar nós, né? Patrocinar o Churrasco 99. Abraço lá pro Adriano também, aí pra toda a sua equipe. Ontem eu comi uma marmitinha lá no Adriano, né, cara? Ontem à tarde, né? 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Almocei por lá, né? Fui bem recepcionado. Um abraço. Tudo bom? Fala comigo que eu sou seu amigo. Alô, Idazil. Idazil também mandou aqui um monte de foto de carne e tal e coisa, né? Meu chapéu. Vamos lá, meu povo. Armenta aí o volume.
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0: Seus atentados. Deus o livre, hein?
10: Dá pra melhor, com certeza que a gente ia mudar melhor, já tava bom. Uhum. Tinha mudado pra melhor, não tava muito bom. Tava meio ruim também. Tava ruim. Agora parece que piorou.
0: Verdade, piorou. Meio-dia e 27 no estúdio. Essa é de arrastar o chifre no asfalto. Cai na água, capivara, aqui lá vem.

0: 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Limpa Banco, aqui no Churrasco 99. Vamos lá, piazadinha, vamos lá, gurizadinha, daquele modelo, daquele modelito, né? Ó, tá a carne lá do Serjão, olha lá, cara, né? Que aconteceu aí, caboclo? Ah, deixa eu ver ali, baixou o áudio, por quê, ô Zunido? Ó.
1: Aí, ó. Aí, ó. Quase no ponto, tô arrancando ele com um vinho.
0: Ah. Aí sim, hein? Bom dia, bom dia, bom dia, seu pelego atentado. Bom dia, viu? Fala comigo que eu sou seu amigo. Alô, Nazário. Nazário pediu uma moda de respeito por cá, ó.
2: Aô, potência. Ô, piazinha. Oi. Tamo pra cá no Jaraguá Esquerdo aqui no escutamento aí da melhor rádio aí de Jaraguá do Sul e região. Ô, piazinha, a pedida de hoje aí é Velho Casarão. Toca essa daí pra nós aí que é música de procedência mesmo.
0: bom dia, um abraço pra você, obrigado pelo carinho aí, viu? Tá vendo só, rapaziadinha, daquele modelo, daquele modelito que não tem as manhas, não entra não sem instrução do profissional, hein? Bagual de bruto, né, cara? Aí sim, viu? Uns fazendo churrasco, outros tomando cerveja, né? Fala, Serjão, me conta seu atentado.
1: É, seu atentado.
0: Oi.
1: A Marcinha Taquara mandou lembrança pra você, viu?
0: Sai fora, rapaz.
1: E a Marcinha de Iguá lá, lembra da época, ela me contou dizendo, lembra que da época vocês brincavam de se esconder lá?
0: Você é puro,
1: até no parque brincando de se esconder, cara. Lá. Debaixo do pé de jabuticaba.
0: Entendi, o Abacatudo também mandou um beijo pra você, sabe do Abacatudo, né? O João Abacatudo? O João Abacatudo falou que amou teu corpo.
3: Eu amei o teu corpo, homem. Com bastante pelo, assim, não tinha visto ninguém. Achei ótimo. Uma pena que tu não pode mais nem vir, tá, mas vou ficar esperando, quem sabe um dia tu consegue escapar de lá e vir aqui de novo, oi, né? Aí, ó. Pra mim te beijar bastante e te abraçar.
0: Esse é seu tipinho, né, Serjão? Meu chapéu, hein? Na estúdio agora, 12:38. Vamos lá, gurizadinha, vamos dale. 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
0: Vamos lá, piazada. 12:40, faltando 12:01, hein? Domingão, é dia de churrasco para deixar o churrasco tudo bem chique no último. 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
0: É isso aí, gurizadinho, Churrasco 99, todos os domingos aqui com a minha apresentação, Cowboy Souza Filho, é, comigo mesmo, né, gurizadinho? E com os melhores anunciantes do mercado, rapaz, com os melhores patrocinadores que estão com a gente. 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Bom, gurizadinha, tamo de volta. Acelerando aí a última sequência do programa Churrasco 99. Tá na hora, né, Zunido? Pelo amor de Deus, hein? Tá com fome, miserável? Vai comer os capim, então, seu pelego velho. Aô, potência! Deixa eu mandar um abraço aqui na reta final do programa, né? Pro Fabiano lá do Jaraguá 99. Ô, cowboy, me coloca no sorteio aí, tamo aqui, né? Tô mal da garganta, cowboy. Aham, por isso que eu não mandei áudio pra você, viu? Xiii, tá vendo aí? Puro golpe, rapaz. Acho que a mulher deu uns tapas em você, por isso que você tá podendo, não tá podendo falar, né, Fabiano? Só pode, né, cara? Eu acredito, viu? Acho que deve ser isso, né, cara? Aham. Uhum. Falou assim, eu sei que faz parte, né? Aí, ó. O Fabiano faz parte daquela associação lá, AMMM. Associação dos Maridos Mandada pelas Mulheres. Fala, meu povo!
16: Aí, mandou um alô lá pro teu amiguinho, né? Hã? Nosso amigo, né? Teu amigo do peito.
0: Quem?
16: Pé, irmão, camarada, né? O Moisés, todo o Schmidt, né?
0: Ah.
16: O homem é o fazedor de linguiça, né? E toda quarta-feira você passava lá pegando a linguiça dele, né?
0: Sai fora, rapaz.
16: Manda um alô pra ele lá, tá escutando lá no escutamento.
0: Sou eu que tô falando de linguiça, só pode, né, cara? Você que tá ligado na linguiça e tal coisa, senta não sei aonde, senta não sei o quê. Ah, toma jeito, rapaz. Ô, cowboy, aqui é Iraci, viu? Tamo ligadinho, ótimo domingo pra todo mundo aí. Lá na Ilha da Figueira, obrigado pela companhia de vocês aí, viu? Vamos lá, meu povo! Cutuca boiadeiro, vem com as duas esporas, viu? Tá no jeitão da madeira prego batida e ponta virada. Tamo aqui, cowboy, na lida também, né? Escutando o rádio aí, viu? Abraçamento pra nós aí, viu? Quem tá na sintonia, final do telefone ali, ó, é o Gilmei. Alô, Gilmei, bom dia! Fala aí, o comedor de linguiça! seu peãozinho de apartamento, seu peãozinho Nutella.
1: É, eu mesmo, né? Quem que acertava a geladeira aí, pegava na linguiça do outro ali.
0: Você, cara, que é puro golpe, cara. Alô, Nazário, escuta a moda aí, ó. Bom dia, bom dia. Boa tarde pra você que já almoçou. E pra você que não almoçou ainda, bom dia, viu? Oi, a moda! Chique no último!

0: Amplitude FM, a número 1 do seu rádio, Garotos de Ouro. E a participação do Teixeirinha, né, cara? Tocamos também o Velho Casarão, né, cara? Pro meu amigo Nazário, que pediu aí. Ô, seu Nazário, tá fazendo uma caipirinha lá, Pia, mas olha lá, cara, atentado, hein, cara, ó.
1: Ah, tio Cardô, tá tocando agora aí, ó, Velho Casarão. Essa é pra você, meu amigo, ó.
0: Opa!
1: Tô fazendo uma caipirinha, velho, aqui de procedência, ó.
0: Olha lá.
1: E ó, Velho Casarão, velho, saindo ali, ó.
0: Olha aí.
1: É de empinar a gaiota, velho, na descida. Oh.
0: Chegou, ô, louco, né, cara? Chegou a dar uma... Rapaz, o homem deu uma salivada agora aqui, olha. Meu Jesus, deu pra ouvir daqui, cara. Nazário do céu, homem. Será que vai ficar bom esse negócio aí, cara? Será? Ai, ai, ai. Obrigado pelo carinho de vocês aí. Ó, oh, quem tá na sintonia com a gente também, tá por quê? Orei de bater bolo, né? Tá lá, mandou a foto aqui da carne. Todo mundo fazendo churrasco e tal e coisa, né? Olha. Meu chapéu, hein? Bom, acabou, né, filho? Acabou, né, Zunido? Mas eu quero fazer um convite pra você, porque amanhã às 4 horas da madrugada. Mastigando aí, Zunido. Amanhã, a partir das 4 horas da manhã, temos encontro marcado com você, viu? Na hora do cowboy, viu, gente? E o Serjão tá lá, né, cara? Olha lá, ó. Faceiro, mais faceiro que pintinho galinheiro, né? Esse galo tá com problema, rapaz. Esse galo aí tá com problema. Esse galo acho que bota ovo, cara. Eu acho, hein? Eu acho que bota ovo esse galo aí. Galo do Serjão. Bom, vamos lá pro sorteio, ó. Leomar de Souza tá levando ali o presente de vale prêmio de troca de óleo. É, lá da B3 Moto Peças. Kit de tempero, final do telefone. É, deixa eu ver aqui, ó. O 00681. A dona Eliane Vieira. Tem mais aqui, ó, outro kit de tempero. Final do telefone é o Rafael como é que é? Dog? Trenig. Virou o telefone 0540. É o telefone dos Piai, tá bom? Abraço, meu povo. Se falemos, porque não semos mudo.
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0: Vai cuidar da sua vida, Serjão. Você toma jeito, pelego velho. Minha gente, fica com Deus. Um abraço, Mário Júnior tá chegando pra comandar aí o programinha. Aham. Eu vou trazer a saideira por aqui. O Mário Júnior que fica mandando mensagem vista por último, telecoisa, não dá pra ver, né, cara? Visualização única, né? Mas é um atentado mesmo, né? Celular da rádio, cadê o celular da rádio pra não ver, ô pelego velho? Ah, o que ele mandou lá mesmo ali, ó? Ô, chega aí, ô Mário. Você fica mandando mensagem pra nós aí em visualização. Meio, tá desligado o celular também, não dá pra ver. Ô Mário, seja bem-vindo aí, viu? Vou deixar a saideira do programa. Um abraço pra vocês aí. Mário do céu, deu ruim, hein? Tá desligado o celular, Mário? Ó, vamos lá trazer essa aqui que é bruta pra você que se liga com a gente, o Grupo Minuano, casamento da Doralícia. Tchau, meu povo. Se falemos amanhã, às 4 da manhã. Vê se não atrasa, carniça. Ui! Ó, tchau, meu povo. Boa semana pra todo mundo aí.

0: na Estúdio, 12:59.
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7: Oba! Depois dele, nosso querido cowboy. Alô, cowboy! Grande abraço, bom descanso pra você, o Souza Filho. Agora tô por aqui, Mário Júnior, até as 16h, com o nosso Deixa Rolar Estúdio FM, no seu domingão, 19 de julho. Aumenta o volume. Vamos fazer festa no início de tarde.
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7: Estúdio FM. Oh, prazer, tô chegando. Mário Júnior com você, pra você. A partir de agora, meu filho, é o nosso Deixa Rolar da Estúdio FM. Legal, ó. Estamos aí em clima de Copa do Mundo, né? Daqui a pouco, às 16h, tem Espanha e Argentina na superfinal da Copa do Mundo, rapaz. Que foi isso, né? Que foi aquilo, hein? Que foi aquilo na quarta-feira, hein? O que foi aquilo na quarta-feira? É? Rapaz, a Argentina aí moeu com a Inglaterra. Nós pensamos que a Inglaterra ia levar, mas nada, nada. Vamos ver hoje. Vamos ver quem vai ser a campeã do mundo, né? Será? Será que Espanha tem chance? Eu acho que Espanha tem chance. Vamos começar o Deixa Rolar?

0: 1:10, estúdio.
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0: Manda aqui um grande abraço, forte abraço pro pessoal do Vila Clube. Essa madrugada estive presente aí no Pagonejo do Vila. Teve Grupo Desafio, teve o Mário Júnior, teve o Show Nacional com o Léo Rodrigues. Abraço para toda a equipe do Vila Clube aí, a Bruna, o João Paulo, o Pedro, a Xi. Grande festão ontem à noite, essa madrugada no Pagonejo do Vila. E a gente segue com música.
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0: rádio, a número 1 do seu rádio. Mais uma sequência aqui no seu domingão, 19 de julho. Daqui a pouco, às 4 horas da tarde, tem Espanha e Argentina, minha gente. É isso mesmo, na grande final da Copa do Mundo, o nosso querido Messi. Messi, claro que ele vem de outro planeta. Eu acho que andou tomando umas, viu? Andou tomando umas. E antes de fazer aqueles gols aí na Inglaterra, lá na quarta-feira. Que foi aquilo, hein? Vou pro intervalo, eu volto já. Agora na estúdio, 1:32.
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0: Por aqui, seguimos na audiência Estúdio FM.
17: Recebendo na audiência, né, Mário?
0: Comigo mesmo, até as 4 horas da tarde. Vamos fazendo esquenta aqui. Você vai ouvindo a programação da Estúdio, fazendo esquenta, o esquenta para a Copa do Mundo 2026, a grande final.

0: estúdio, a número um do seu rádio. Esse é o nosso Domingão. Domingão naquele clima, naquele pique. Você que tá aí, né, dando aquela volta por Jaraguá do Sul e região. Você no litoral catarinense aproveitando esse solzão, esse calorzão aí que tá fazendo, né? É até amanhã. O Fernando Berti tá onde, Fernando Berti? Fernando Berti falou que deu uma passada nas praias lá, né? Do Pinho também, lá de Balneário. Eita, tá voltando, Fernando Berti. Vamos de música.
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4: 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Vamos cantar, Goiânia.

0: estúdio, a número 1 do seu rádio, mais uma sequência no seu domingão. É aquele domingão pro esquenta da Copa do Mundo, finaleira da Copa, grande final hoje, às 4 da tarde, Espanha e Argentina. Na estúdio 2 e 1.
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0: 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Preparados, preparadas, mais uma sequência de meia hora.

0: estúdio, a número 1 do seu rádio. Abraço, nossa querida Andréia Bar. Que é o casamento, né, Andréia Bar, né? Em setembro ou outubro? É setembro, Galderi? Setembro tem. É verdade, né? Na semana ali da independência ali, né? É, vai ter o casamento da Andréia. Andréia já está se preparando. É, estaremos lá, né? Fernando Berto já está preparando, né? Vai preparar 2 semanas para poder estar presente com o seu corpo, a sua mente toda nesse grande evento. Fernando Berto está voltando à Praia do Pinho aí, de Balneário, está retornando, deve estar em Pissarras agora, curtindo aqui a programação da Estúdio FM. Seguimos!
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0: 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Daqui a pouco, já, às 4 horas da tarde, tem Guido Kazuboski matando a pau e quebrando tudo na programação da Estúdio. Já, Guido Kazuboski, vem por aí. Hora certa na Estúdio, boa tarde. Estúdio FM, 2:33.
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0: Maravilha! Maravilha, galera, se preparando, já mandando até carne aqui. Ó, o pessoal vai comemorar, vai soltar foguete se a Espanha ganhar hoje, viu? Se a Espanha ganhar hoje, o pessoal vai soltar foguete e vai assar uma carne. Então já me convidem, viu?

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2: Aí, ó. Isso é bom demais.

0: Estúdio, a número 1 do seu rádio, sábado que vem, verdade, sábado que vem, aniversário de Jaraguá do Sul, feriado em Jaraguá, para quem trabalha sábado vai dar aquela tranquilizada, né? É, feriado em Jaraguá do Sul, 150 anos de Jaraguá do Sul, minha gente.
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0: estúdio, a número 1 do seu rádio. Mais uma sequência aqui do Casubos, que já deve estar chegando, se preparando com a sua marmitinha para acompanhar hoje a grande final da Copa do Mundo por aqui. Na Estúdio 3 e 1.
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2: Saudações futebolísticas. Estar na final da Copa do Mundo é o grande sonho de todos que trabalham no torneio. Para os árbitros, não é diferente. Slavko Vintić viverá essa experiência pela primeira vez no domingo em Espanha e Argentina e se emocionou ao receber a notícia. Num vídeo divulgado pela FIFA, o árbitro é abraçado pelos companheiros ao saber que apitará a decisão. Os árbitros da Copa do Mundo foram reunidos em uma sala da FIFA para o anúncio dos escolhidos para a final. Slavko da Eslovênia vai trabalhar ao lado dos auxiliares e compatriotas Thomas Klantinik e András Kovacic. O quarto árbitro será o jordaniano Adam Makhadme, enquanto o alemão Bastian Dankert estará na arbitragem de vídeo. Parabéns aos escolhidos. Eu sou Regis Portanova e a gente se encontra numa próxima.
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0: 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De Jaraguá do Sul, Santa e Belíssima Catarina. Audiência bombando por aqui. Pré-jogo, final de...

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1: Estúdio, a número 1 do seu rádio, tava vendo os stories. Eu acho que o Fritz está sortendo agora para a Argentina, né? Falou que o Messi foi muito bem, eu acho que, né? Não sei. É, não, ele vai ver o que vai dar aí, né? Eu tô torcendo para a Espanha. Daqui a pouco, hein? Já. Faltando aí menos de uma hora para o jogo de Espanha e Argentina. Daqui a pouco, às 4 da tarde.
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0: estúdio, a número 1 do seu rádio. Vou tomar aquela aguinha aqui, já tô aqui assistindo o pré-jogo. Antes, é o esquenta do jogo de Espanha e Argentina, hein? O que será que vai dar por aí? 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
0: Vamos que vamos, vamos aguardar o que vai dar nesse jogo, né? Finaleira da Copa do Mundo. Guido Cazubo já chegou aqui com a sua lona. É uma lona, ele fez uma lona, mandou fazer uma lona da Espanha pra colocar por cima do carro, hein? Que bacana, hein, Guido? Boa, hein, Guido? Vem aqui. Não, daqui a pouco ele vem. Guido Cazubo.

0: estúdio, a número 1 do seu rádio, Guido Cazuba, que contou pra mim, tava contando pra mim, que seus avós vieram da Espanha. Seus avós, na verdade, né? Em 1917, vieram, chegaram no Brasil da Espanha. Viu? Bacana a história do Guido. Até uma história até emocionante, né? De como foi, de tudo que passaram aí da Espanha para o Brasil. Boa! Grande abraço, Guido Cazubo. Daqui a pouco ele tá por aqui.
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0: 91 na Estúdio FM.
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0: estúdio, a número 1 do seu rádio, finalizando aqui a minha sequência. Tô indo pra casa, vou assistir aqui o jogo de Espanha e Argentina, torcendo pra Espanha. Vamos ver no que vai dar. Amanhã no hashtag a gente conversa mais. Forte abraço, até lá. Tchau, turma. Fui! 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
3: Opa, salve, salve, boa tarde pra todo mundo, identificando ZYD 741, Rádio Estúdio, FM 99,1 MHz em Jaraguá do Sul, santa e belíssima Catarina. Eu sou Guido Cazubo, a partir de agora, com você aqui na número 1.
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3: FM. Opa, tô chegando pra te fazer companhia nesse domingão maravilhoso. 19 de julho, boa tarde. Tá aproveitando, descansando, curtindo o seu dia de folga? Ou tá trabalhando ouvindo a Estúdio FM? Muito obrigado, tá? Pela parceria de sempre. Você que tá aí numa boa, levando a gente de carona, tamo junto. Nosso Deixa Rolar Domingão é assim, blocos de meia hora com muito sucesso pra você. Bora começar!
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0: 4:26 na estúdio.
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Bom demais! Tá chegando agora, bem-vindo, bem-vinda ao nosso Deixa Rolar, fazendo a trilha sonora do teu domingão pra fazer o início de semana ser muito melhor. Depois do intervalo a gente continua, não sai daí.

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0: Opa, maravilha, de volta aqui nas ondas da Estúdio FM para todo o norte catarinense. É o nosso Deixa Rolar, que continua com muito mais sucesso para você. Vindo esse bloco, tem Luan Santana com Léo Foguete. Dona,

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Fechando mais uma sequência, minha primeira hora de deixa rolar por aqui, nesse domingão maravilhoso. Bora aproveitar, curtir a vida. E junto com a Estúdio FM fazendo companhia pra você em todos os momentos do seu dia. E já tem muito mais, não sai daí.

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2: Saudações futebolísticas. Após a eliminação da Inglaterra pela Argentina na Copa do Mundo, Jude Bellingham usou as redes sociais para se pronunciar pela primeira vez. O meio-campista do Real Madrid publicou uma mensagem emocionada no Instagram, agradeceu o apoio dos torcedores e pediu que a união demonstrada durante a campanha não termine com a derrota. Bellingham afirmou que teve dificuldades para encontrar as palavras certas depois do revés contra a Argentina. Na publicação, o Camisa 10 compartilhou e disse que a mensagem representava exatamente o sentimento do grupo. Eu realmente estava com dificuldades para encontrar certas palavras para falar sobre ontem e sobre as últimas semanas, mas isso resume perfeitamente o que estamos sentindo. Amo vocês, disse Bellingham, que agora aguarda a próxima Copa do Mundo. Eu sou Regis Portanova e a gente se encontra numa próxima.
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0: Opa, boa tarde, ZYD741, Rádio Estúdio, FM 99,1 MHz, Jaraguá do Sul, Santa Catarina. Bom fim de tarde para você ligado aqui na número 1 do seu rádio. Por aqui quem fala é o Guido Cazubo. Feliz da vida com você, até às 8, vamos nessa.

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Que sequência, meus amigos. Fechando muito bem. Mais um bloco de Deixa Rolar. Já, já tem mais. Mais meia hora com muito sucesso pra você aqui na Estúdio. Não sai daí.

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0: Opa, de volta por aqui na Estúdio. Seja muito bem-vindo, onde você estiver, no norte de Santa Catarina, aqui nos 99.1, no nosso app, no site estudiofm.com.br. Tamo junto!

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Estúdio FM, a número 1 do seu rádio, Raça Negra e Xande Aviões e o dono do seu beijo. Bom demais, fechando mais uma sequência. Daqui a pouco a gente continua deixando rolar os maiores hits do momento aqui na Estúdio FM. Não sai daí.

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7: Opa, boa noite! Essa é a sua ZYD741, Estúdio FM, 99.1, Jaraguá do Sul, Santa Catarina. Estamos no domingão, 19 de julho. Muito obrigado pela sua audiência. Eu sou Guido Cazubo, sigo com você por aqui.

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Estúdio FM, a número 1 do seu rádio. Bom demais! Tá chegando agora, bem-vindo, bem-vinda ao nosso Deixa Rolar, fazendo a trilha sonora do teu domingão, pra fazer o início de semana ser muito melhor. Depois do intervalo, a gente continua.

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5: Oba, de volta aqui na Estúdio FM. A música não para. Explosão de sucesso sempre, trazendo mais meia hora. É o nosso Deixa Rolar e a gente abre com Lady Gaga. Always remember the way.

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0: Estúdio FM, a número 1 do seu rádio, Israel e Rodolfo e Ana Castela, bombonzinho, fechando mais uma hora, daqui a pouco tem mais, deixa rolar, claro, com muito sucesso, descascando no seu rádio, não sai daí. 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
0: Oi, boa noite, ZYD741, Rádio Estúdio, FM 99.1, Jaraguá do Sul, Santa Catarina. A número 1 do seu rádio, com você, Guido Cazubo, na comunicação. Tamo junto até às 8, esse é o nosso Deixa Rolar.

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Que sequência, meus amigos, fechando muito bem. Mais um bloco de Deixa Rolar, já já tem mais. Mais meia hora com muito sucesso pra você aqui na estúdio, não sai daí.

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1: Nem todo erro é errado, sabia? 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

0: Estúdio FM, a número 1 do seu rádio, Camila Cabello, pra fechar todas aqui do Deixa Rolar com a minha participação, né? Havana, eu tô indo nessa, vou vazar ele. Ele tá vindo aí, Regis Porta Nova, pra te fazer companhia nesse restinho de domingo. E a gente se fala amanhã às 2 da tarde no Rádio Blog. Conto com a sua audiência, até amanhã. 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
11: Ó o jeitão, ó. Ó o jeitão do menino.
12: Alô, Porta Nova.
11: Oi.
12: Você tá de brincadeira, né?
11: Eu?
12: Presta atenção no serviço.
11: Tá bom. ZYD 741, 99,1 MHz no seu rádio. Regis Porta Nova no comando da nave. Vai, deixa rolar pra gente.
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11: Mas é claro, tudo bem? Uma ótima noite pra você, ouvinte ligado na Estúdio FM.
15: Boa noite, Esportanova.
11: Sim, hoje sexta-feira, não, hoje sabadão, hoje não, hoje domingão, hoje é segundo, tô perdido, mais perdido que surdo em bingo. Pelo amor de Deus, é domingão! Fechando com chave de ouro o nosso domingão, hoje dia 19 de julho. Eita, nós, metade do mês já passou. E tudo passa muito rápido, hein, minha gente? Que loucura! Seguimos então a partir de agora, dando sequência ao nosso Deixa Rolar comigo, Regis Porta Nova, até a meia-noite. E começa com esse som do Panda com o Gustavo Lima. Aumenta o som na estúdio.

0: 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Bora de música!
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0: Estúdio FM, número 1 do seu rádio, The Weeknd, Daft Punk, I Feel It Coming, fechando muito bem a primeira sequência, minha primeira participação nesta noite de domingão aqui, dia 19 de julho, com muita música, claro, um intervalo rapidinho e eu volto já com mais. 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
0: Sim, você na sintonia dos melhores ouvintes curtindo a nossa noite de domingo. Uma excelente noite pra você. Bruno Marrone com Henrique e Diego. Tá na estúdio.

0: Hit.
1: Obrigada.
0: 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Com a gente aqui nos clássicos. Vamos de música? Aumenta o som.
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